Won't Get Fooled Again, baita clássico do The Who. Também é com The Bandman, The Killing Moon, Jesus and Mary Chain, Head On, Living Color, Open Letter to a Landlord, ainda Spin Doctors to Princess. 9 horas e 30 minutos, esse é o Don't Stop Online, uma hora de rock, sem intervalos comerciais na Kiss. Chegando, The Ramones.

0: Razor, Ozzy, fechando mais um Don't Stop Online, também Journey com Higher Place, Danger, Danger, Don't Walk Away, Hoot and the Blowfish, Only Want to Be With You, Stone Temple Palace com Plush, Bad Religion, Sorrow, Barão Vermelho, Furifolia, Ramones com Blitzkrieg Bop. Fechou, na sequência a gente volta com o Rock na Kiss.
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5: 10 horas e 4 minutos, estamos de volta na Kiss, reconectando a rede, abrindo mais uma hora de rock, é o som de The Cult.

0: Free com Silverchair. Fechando o primeiro bloco aqui na Hora da Kiss. Também ouvimos Crash Test Dummies com Tivemos New Order com Regret. E The Coach Nirvana. Nirvana, a música do The Coach, né? 10 horas 22 minutos. Intervalo, voltamos já.
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6: Dez e 25, estamos de volta com o Guns.

É, as com The Smiths também ouvimos Radiohead, High and Dry, Black Crowes, Hard to Handle, Guns N' Roses, Welcome to the Jungle. 10 horas e 40, vamos pro intervalo e voltamos já com mais rock na Kiss.

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1: E 43, de volta aqui com o Bon Jovi.

0: Can I Play With Madness com Iron Maiden, fechando mais uma hora na Kiss. Também ouvimos o som novo do Foo Fighters, Unconditional, lançamento, hein? Tivemos Paralama, Sucesso, Meu Erro e Bon Jovi, Living On a Prayer, 10h59. Vamos pro intervalo, valendo a partir agora, só participação no WhatsApp da Kiss, pelo 11 998 87 4343. Escreva o nome do som que você tá afim de pedir, escreva o seu nome também, que depois do intervalo começa a programação do Hit.
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0: 11 horas e 2 minutos, está no ar a programação do ouvinte desta quinta-feira, dia 7 de maio, valendo a sua participação pelo WhatsApp da Kiss, 11 998 87 4343, mensagem de texto com o nome do som que você está afim de ouvir e também com o seu nome. A gente vai selecionando os pedidos, lembrando que o programa vai apenas até a meia-noite. A gente abre hoje com Pink Floyd.

0: I Feel You com Depeche Mode, fechando primeiro bloco aqui da nossa programação do 20, o pedido que veio do Marcos Mario, lá dos Estados Unidos, ouvindo aqui em USA, ele pediu o Depeche Mode. Também tivemos a participação do Alexandre Alonso Lemos, que está lá em Minas Gerais, na cidade de Rio Casca. Ele pediu um som do Van Halen, nós ouvimos Not Enough. E tivemos ainda a participação do Leonardo Carvalho, Aguiar Carvalho, do Butantã, motorista. Ele pediu High Hopes com Pink Floyd. 11 horas e 20 minutos, intervalo, voltamos já.
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2: Onze e 23 de volta.
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2: Skill Row.

0: Fade to Black, Metallica, fechando o segundo bloco aqui da nossa programação do ouvinte, participação do Moacir, motorista de São Paulo. Antes ouvimos o pedido do Marcelo e a Márcia de Campinas, jogando truco, e ele tá ganhando, manda pra nós, Evidence. Muito obrigado pela qualidade de sempre, eu que agradeço a participação. Ouvimos aí da participação do Marcos Lucena, de São Paulo, Zona Norte, ele pediu Skid Row com Kicks and Diesels, bela música deles, valeu. 11h40, intervalo, voltamos já.
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2: Onze e 43. Algo saiu errado. Peraí, vamos novamente. Agora 11:44.
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2: Agora sim, vamos partir pro final. Terceira sequência aqui. Terceiro bloco da nossa programação do ouvinte. Black Sabbath.

0: The Final Countdown com Europe. É a contagem final aqui para o final do programa. Falta 13 segundos, 12, 11, 10. Vai dar meia-noite, né? Nós ouvimos a participação aqui do nosso ouvinte Paulo Baldin de Valinhos, São Paulo, interior de São Paulo. Ele disse: boa noite, Brancão. Faz tempo que não peço música, mas sempre ligado na Kiss, mano. The Final Countdown. Uma excelente noite. Obrigado, igualmente. Antes, a participação veio do Talisson, que está lá em Makinohara, no Japão. Foi um dos que pediu o Halloween, assim como o Ciro Júnior da Aclimação, que tirou uma foto com o meu Chevette lá na garagem, veja só. Mandou aqui para mim no WhatsApp, falou: hoje eu vi de perto o seu Chevette amarelo, tá top, hein? E mandou uma foto, o carro tá lá embaixo. E é exatamente onde eu parei, do lado de uma picape prata, né? Então dá pra ver que essa foto é de agora há pouco mesmo, né? Muito bom. Valeu, obrigado aí, ó. Chevette é celebridade, né, cara? As pessoas tiram foto com ele. Muito bacana. Nós ouvimos ainda a participação aqui do Rovan, deve ser Rovan, né? Se fala. De Rio Grande da Serra. Ele disse: boa noite. Toca aí, Jill, Children of the Sea. Na verdade é Black Sabbath, né? Children of the Sea com o Dio nos vocais. Ele disse: meu pai era fã desse cara, até colocou meu nome igual ao guitarrista do Dio, Rovan Robertson. E eu vivo enfrentando perguntas e a confusão até hoje por causa desse meu nome. Eu falei: é louco. É uma homenagem, cara, é uma homenagem. É justo. É um nome diferente. É isso aí. Valeu, gente. Obrigado pela participação de todo mundo. Chegando ao final, Kiss.com, a programação do ouvinte volta logo mais a partir das 23 horas. E na sequência, a Madrugada Kiss com Marcelo Marques. Fechou? Um abraço.
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3: Prontos para mais um dia? A partir de agora é Marcelo na área com você, depois do Rodrigo Branco e o melhor do rock and roll até as 5 da manhã. E a gente começa trazendo o som do Peter Murphy, de 1988, Indigo Eyes.

0: Este primeiro bloco você conferiu de 1986 o som da banda Talking Heads e o sucesso Wild Wild Life. Antes tivemos Morrissey com Alma Matters e o som do Dave Grohl e companhia Foo Fighters Airlandria. Agora chegando Three Dog Night.
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0: E é nesta vibe que fechamos o segundo bloco com um sentimento de elevação emocional, como quem atravessou memórias, dúvidas, mas termina olhando pra frente. Você conferiu o U2 Magnificent, The Cure, Meeting Car, Bon Jovi, Stick to Your Guns. Agora, mais uma pra você, Nexus Perfect Stranger.
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0: E ao som de Nenhum de Nós, Camila, encerramos esta primeira hora. Lembrando você que todo sábado às 16h tem BR Kiss, uma hora com o melhor do rock nacional. Então, já deixa anotado aí. Ouvimos ainda os irmãos Gallagher, Oasis, Little by Little, The Glorious Sons Heavy. Uma pausa e já já tem Toto Rosano.
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0: E por aqui você segue ouvindo as melhores músicas, iniciando a sua sexta-feira. Esse aí foi o Love and Rockets com sua live, antes Imagine Dragons, Hear Me, Jesus and Mary Chain, Head On. Na sequência, a gente vai direto a 1983 com Def Leppard, Fully.
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0: Você conferiu neste bloco de 2011 Blink-182 After Midnight, de 2012 The Killers Runaways, ainda Kings of Leon Radioactive, T-Rex Telegram Sam. Obrigado pelo carinho, pela sua audiência, você sintonizado aqui na Kiss. Você ouve agora Marillion Cover My Eyes.
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0: E com Pretenders, Back on the Chain Gang, fechamos mais uma hora de rock and roll. Antes, Green Day, Wake Me Up When September Ends. Paralamas do Sucesso, Será Que Vai Chover? Ainda Dire Straits, Walk of Life. Segura aí que já já tem muito mais som pra você. Na volta do intervalinho, que é rápido, tem Guns N' Roses, Knocking on Heaven's Door.
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0: Madrugada 15, a balada do The Commodores, aqui com Faith No More, Easy. Antes, Mina Oil, Feed Frenzy, fazendo dobradinha de 1993. Antes, Stone Temple Pilots, Fire The Wheel. Na sequência, tem Man At Work, você ouve os australianos, It's A Mistake.
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0: E a gente sempre revisita o passado, as melhores músicas de 1978, The Who com Who Are You, antes Coldplay, Violet Hill, Smash Mouth, Then The Morning Comes. Por aqui é Marcelo com você, vamos juntos com o melhor do rock and roll até as 5 da manhã, chegando agora a Sisters of Mercy, você ouve Dominion, Mother Russia.
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0: Com os Red Hot Chili Peppers, mais uma hora encerrando neste comecinho de dia. Ouvimos Scar Tissue, antes Three Doors Down, Here Without You, Barão Vermelho, Só o Tempo. E mais uma vez lembrar que todo sábado, às 16h, você confere uma hora com o melhor do rock nacional. Você ouve o BR Kiss. Já já, depois do intervalo, tem The Cult com Rain.
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0: Que sequência para começar bem o seu dia. Echo the Bunnymen, Silver. Antes, The Hives, Hate to Say I Told You So. Volbeat, os dinamarqueses com Leviathan. The Cult, abrindo a hora, você ouviu Rain. Agora, do nosso acervo de clássicos, mais uma, voltando a 1971 com Don McLean, American Pie. Apesar de que muita gente associa aquele trágico, fatídico dia que tivemos perda de três grandes nomes do rock, o Don McLean deu uma entrevista e disse que ela não tem nada a ver.
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0: Na rádio que não deixa o rock sair de você, o som do Oingo Boingo, Deadman's Party, antes do Offspring, All I Want, Rush, Closer to the Heart, Wet, você ouviu One Love. Agora, quem chega é ele, o vovô garoto do rock, Lenny Kravitz, com...
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0: Type. Este é o som do Living Color para fechar a sequência. Antes, Sugar Ray com Fly, Aerosmith, você ouviu The Other Side? Mais uma pausa, na volta tem Tears for Fears. Você ouve Sowing the Seeds of Love.
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0: E é sempre um prazer ter você aí do outro lado, curtindo a melhor programação do seu rádio. A gente ouviu fechando esta hora Linkin Park com Lost, antes Darkness, I Believe Nothing Called Love, Bolshoi passou por aqui com Away, na sequência Lynyrd Skynyrd, de 73 você ouve Freebird.
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0: E ao Bad Religion, fechando a sequência com Los Angeles is Burning, antes Strokes, Reptilia, J. Giles Band, Centerfold, esse clássico de 1981. Daqui a pouquinho você segue na companhia da Vania Américo, agora tem Alan Parsons Project, Games People Play.
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0: E com o Bad Company, Run With The Pack, fechamos mais uma edição da Madrugada Kiss, que tá de volta amanhã a partir da meia-noite. Antes tivemos Engenheiros do Havaí e Infinita Highway, além do The Boss, Bruce Springsteen com Born To Run. Eu, Marcelo, fico por aqui. Na sequência, você segue na companhia da Vânia Américo. Eu desejo a você uma excelente sexta-feira.
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6: Não deixe o rock sair de você. Sejam bem-vindos na sua manhã com o melhor do rock and roll e uma hora direto sem intervalo com o nosso Don't Stop, primeira edição. Sim, tô aqui, Vani Américo, com você pra curtir Van Halen Right Now. Aumenta, que é rock de verdade.

0: 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Bom dia, nação. 5:06.
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Pearl Jam na Kiss, Just Breathe, Nirvana, Aneurysm, The Verve, Sonic e Van Halen, Right Now. Belo começo para você começar aí o seu dia faturando prêmios também na Kiss FM. Caixa amplificada da Mondial todo dia aqui no nosso Don't Stop. E hoje não é diferente, hein? Manda aí nome completo e RG e boa sorte. E bora curtir Blues Travelers, Run Around.

0: 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Bom dia, nação. 5 horas e 23 minutos.
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0: 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Bom dia, nação. 5 horas e 36 minutos.
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O som do Kieran aqui, Love Song, You Two, Where the Streets Have No Name, Wizard, Keeping Fishing. Ó, mantém aí, continua mandando, dá tempo ainda, hein? Tem caixa amplificada da Mondi, eu conto já já. Agora tem Oasis, Don't Go Away.

0: Arctic Monkeys na Kiss, Snap Out of It, para encerrar a primeira edição dessa sexta-feira do nosso Don't Stop. Você que começa a sua manhã curtindo muito rock and roll sem nenhum intervalo comercial, curtiu Oasis, curtiu U2, Journey, Nirvana, Pearl Jam, Van Halen, uau! E já participando aqui, porque já vai começar o nosso Cafeteria com o seu som, hein? E claro, toda semana, todo dia tem Caixa Amplificada da Mondial. E hoje não é diferente, opa, afinal de contas é sexta. Wagner Pereira Rodrigues, RG Final 8502, Wagner, Caixa Amplificada da Mondial. Tem uma semana de prazo para retirar 5 dias úteis. Olha, passa aqui na Kiss FM, pode ser a partir de segunda, tá? A partir de segunda, entre as 10 ao meio-dia ou das 2 às 4 da tarde. Mais uma vez, não tá sonhando não, Wagner. É você mesmo. Wagner Pereira Rodrigues, RG Final 8502.
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4: 6:02.
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4: E hoje nós vamos começar o nosso Cafeteria bem diferente de todos os dias, porque faleceu na noite de ontem o guitarrista Luiz Carlini. Ele começou sua carreira nos Mutantes e na banda Tutti Frutti, ao lado de Rita Lee, lá nos anos 60, 70. Considerado um dos maiores guitarristas da história do rock brasileiro, participou de mais de 400 discos de bandas e de músicos diversos, como Barão Vermelho, Titãs, Marcelo Nova, Supla, Erasmo Carlos, Lobão. Carlini está por trás de um dos maiores clássicos do rock, da música brasileira. E era um som que ele adorava tocar. Rita Lee, Ovelha Negra. Hip, Luiz.

0: E assim celebramos a partida de Luiz Carlini. Sim, celebramos porque ele deixou um histórico de clássicos pra gente curtir o resto da vida eternamente. Valeu, cara. Valeu pela sua passagem. 6:09.
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0: Agora, vamos lá. É você que manda na programação.
2: Bom dia, Vani.
0: Bom dia,
2: nação roqueira. Para começar mais essa sexta-feira com muito gás, muita energia. Queria ouvir AC/DC, Thunderstruck.
0: Uhul!
2: Abraços. Não deixe o rock sair de você. André, aqui de Angatuba.

dia, galera da Kiss, Marco Aurélio. Que maravilha acordar e escutar esse som. Vai com Deus, Carlini. Vai com Deus. Você foi 10. 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

0: Echo the Bunnyman, Brink on the Dancing Horses, 6:17. Segue aí participando, mandando seu som pra gente ouvir, começar o dia com o melhor do rock and roll. E começamos o dia com aquela cafeteira Smart Coffee da Mondial, preparando aquele café todo especial. Já vem até as xícaras. Sim, hoje eu conto quem vai vir buscar uma, hein? Hoje, então, no final aí da semana, você que mandou durante a semana toda, se liguem. Daqui a pouco, hein, no finalzinho do nosso cafeteria, eu vou contar quem vai vir pegar aqui na Kiss FM a cafeteira Smart Coffee da Mondial. Mas dá tempo, tem que mandar assim, olha, o Dauber Cruz mandou certinho. Eu começo meu dia ouvindo a Kiss FM, manda nome completo, manda RG e no final eu conto quem leva. E é bom começar o dia ouvindo a Kiss, né? Escuta só esse depoimento. Fala, Silvio.
1: Bom dia, Vani. Silvio Martins falando de Santos. Vani.
0: Oi.
1: Nos últimos 365 dias, foram 4 mil quilômetros de caminhadas diárias aqui na praia, menos 58 quilos de peso na luta contra a obesidade. E uma nova vida. Tudo mudou, Vani, nessa jornada.
0: Saúde.
1: E quem esteve sempre do meu lado, diariamente, foi o rock and roll. Vani e a Kiss FM. Muito obrigado por serem presença constante na minha luta aqui para a manutenção da saúde. Vani,
0: oi.
1: A gente não pode deixar de acreditar nunca. Se puder... Journey, don't stop believing, não deixe o rock sair de você. Um abraço, valeu!

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4: Bom dia, Vani. Bom dia, nação.
5: Bom dia.
4: Queria ouvir um Children of the Grave do Black Sabbath para animar a nossa sexta-feira. Valeu.

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1: Bom dia, Vanizinha.
2: Bom dia.
1: Tudo bem?
2: Tudo.
1: Que tal tocar aí hoje um Camisa de Vênus para a gente celebrar mais um pouquinho do maravilhoso Luiz Carlini?
2: Boa.
1: Nunca deixe o rock sair de você. Beijos. Ah, é a Paty do Butantã.
2: Valeu, Paty. Antes de rolar o som, eu quero trazer uma música aqui que o Carlini tocou junto com a banda Camisa de Vênus e foi um momento muito importante porque foi no álbum gravado ao vivo da banda, que marcava a volta do Camisa de Vênus após uma pausa de 7 anos. Isso foi lá em 1995. Bora lá! Camisa da Tancinha.

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1: Tudo bom?
2: Tudo.
1: Então, domingo é dia das mães. Eu quero deixar aqui já um feliz dia das mães para todo mundo. Especialmente para minha mãe Denise e minha esposa Tamara. É a música que eu vou pedir do Aerosmith. É o tema do filme do Armageddon. Vou dedicar para minha esposa querida Tamara.

0: assim que você começa o seu dia com a Kiss, com Aerosmith, I Don't Wanna Miss a Thing. Agora faltam 20 para 7.
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0: 6h42.
2: Bom dia, Vani. Bom dia, nação.
0: Bom dia.
2: Bom dia, Daniel de Santo André.
0: Fala, Dani.
2: Indo pra Jacareí, querendo escutar um Immigrant Song do Led Zeppelin.
0: Oba.
2: Isso é pra quem acorda, passa o dia e dorme escutando a Kiss. E um ótimo programa que é o Cafeteria.
0: Uhul.
2: Boa sexta, nação.
0: Valeu.
2: Um abraço.

0: Zeppelin.
1: Bom dia, Vani.
0: Bom dia.
1: Jorge, instrutor aqui da cidade de Tiradentes.
0: Fala, Jorgeão.
1: Vani, eu sempre começo o meu dia ouvindo a Kiss. Aliás, o dia inteiro ouvindo a Kiss. O dia inteiro. Desde o seu horário até o horário do Titio.
0: Tô bem.
1: Vani, eu quero pedir Alanis Morissette, Hand in My Pocket. Por favor, tá bom? Não deixe o rock sair de você.

Bom dia, Vania. Aqui é a Thaís Ribeiro. Tô indo levar as meninas para a escola agora, cedo, ouvindo a Kiss FM. Pra dar uma alegrada no dia, né? Começar bem. Tocar um bom job, bem animado. Have a nice day. Vai, Vani. Não deixa o rock sair de você. Kiss FM. Beijos.

0: Wednesday. Uma ótima sexta pra você.
1: Bom dia, Vani.
0: Oi.
1: Te falo, Carlos.
0: Fala, Carlos.
1: Uber Black de São Paulo.
0: Tudo bem?
1: Vê se a gente consegue ouvir um Raimundos, se possível.
0: Opa.
1: E um ótimo dia a todos. Não deixe o rock sair de você.

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1: Bom dia, Vani.
2: Bom dia.
1: Lucas de Guarulhos aqui. Essa sexta-feira maravilhosa, fazendo minhas entregas. Toca aí pra gente um Gruff Funk. Kiss FM, não deixa o rock sair de você. Valeu.
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0: Grandpunk na Kiss Locomotion, encerrando nossa cafeteria da semana, dessa sexta, com a sua participação, e abrimos, nos despedindo de Luiz Carlini, com Rita Lee, Turifuti, com Ovelha Negra, um som que ele adorava tocar. Ficou a história e a lenda, um dos maiores guitarristas de todos os tempos. E encerrando o nosso cafeteria, hoje, sexta-feira, é dia de contar quem leva a cafeteira Smart Coffee da Mondial. Anota aí, Juliana Bertolini. Sim, Ju, sim, é CPF final 1803. 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
0: Bom dia, Cazu.
3: Bom dia, como é que tá? Tudo tranquilo?
0: Tudo.
3: Ótima sexta pra você ouvindo aqui. Vamos falar da Marginal Tietê. Desde o começo da manhã tem lentidão ali na saída da Ayrton Senna, até pelo menos a passagem pela Dutra, melhora e volta a ficar lento entre a ponte da Vila Guilherme e a ponte da Casa Verde. Isso pela pista expressa, tá bom? As pistas laterais te ajudam. Lá na frente, na passagem pelo sistema Anhanguera Bandeirantes, tem diminuição de velocidade mais uma vez. Se você sai da Castelo, vem ali da Marginal Pinheiros, acessa a Tietê em direção à Zona Leste, vai encontrar dificuldades na região do sistema Anhanguera Bandeirantes. 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
3: 7:03, começando na nossa manhã, o nosso Wake Up com muita informação. A sua participação, sim, segue aqui no 998874343, porque no dia 16 de maio, no Latinoamérica, pois é, no Nubank Park, vai rolar Cor, e eu tenho pares de ingressos para esse showzaço. Nanda aí, mano, nome completo e e-mail. Nome completo e e-mail para você curtir esse showzaço com a Kiss FM, dia 16 de maio no Nubank Park. Agora 7:04 aqui, destaque nos principais jornais nessa manhã. Infiltração política, no caso Master, Ciro Nogueira, líder do Centrão, recebia propina de R$500 mil por mês de Bocaro, diz Polícia Federal. E ontem, Trump e Lula se reuniram por cerca de 3 horas, trocam elogios e evitam temas delicados. Um encontro de tom amistoso e com foco no comércio. E ontem, que confusão foi aquela no jogo do Flamengo lá na Colômbia, em Medellín. Pois é, não rolou partida. Uma confusão generalizada nas arquibancadas. Detalhes, tudo aqui no nosso Wake Up, que já começou.
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0: Sam Leona aqui, Sex on Fire, Mission, Butterfly on a Wheel. Agora 7 horas 14 minutos na Kiss. Recado para os microempreendedores individuais que acompanham aqui a programação do nosso Wake Up. Aí, o presidente em exercício, Geraldo Alckmin, anunciou ontem uma nova linha de crédito de até 100 milhões de reais para mês. Microempreendedores individuais de baixa renda do setor de turismo. A iniciativa começa pela região Nordeste, por enquanto, e oferece até R$ 21 mil por empreendedor. Os recursos vêm do Fundo Geral do Turismo e terão taxa de juros de 9% ao ano, com garantia do governo. O vice-presidente em exercício, destacou que o setor de turismo é campeão de geração de emprego, distribuição de renda, e que tem espaço para todo mundo. É um setor estratégico. 7 horas, 15 minutos.
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0: Morrissey na Kiss.

0: 52 na Kings League of Thunder, 7:21, sextou.
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2: Olha, fique atento com o final da placa do seu veículo. Já está valendo o rodízio para carros com placas finais 9 e 0. Esses carros não podem circular no centro expandido até as 10 da manhã, depois das 5 da tarde até as 8 da noite. Restrição para caminhão e também para ônibus fretado já estão valendo desde as 5 da manhã. E essas restrições devem permanecer ativas até logo mais às 9 da noite. 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

0: ontem no jogo Medellín Flamengo lá na Colômbia. Simplesmente não houve partida. Não, poxa, a partida até começou. 3 minutos de jogo. Pois é, e a torcida lá da Colômbia, do Independiente Medellín, começou a jogar bombas, sinalizadores, arremessando grades, começaram a tentar invadir o gramado, o jogo foi paralisado e após 15 minutos de paralisação, a Conmebol decidiu cancelar a partida. E agora, depois de cancelar a partida? Pois é, de acordo com o artigo do Código Disciplinar da Conmebol, prevê que quando uma equipe for considerada responsável pela suspensão definitiva, cancelamento ou abandono de uma partida, a sanção será a determinação do placar final, ou seja, o WO. No caso do futebol de campo, o adversário, no caso o Flamengo, é declarado vencedor da partida ainda por 3-0.
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0: Foster the People na Kiss, Coming of Age.
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2: Chegada à Marginal Tietê pelo sistema Anhanguera Bandeirantes é ruim agora, viu? Você que vem ali da região do Rodoanel, acessa a Anhanguera, vai encontrar problemas a partir do quilômetro 16. A mesma situação se você optar pela Rodovia dos Bandeirantes. Agora, se você vai na direção de Campinas e Jundiaí, pode escolher. As duas rodovias funcionam bem agora. 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É isso, Vani. Daqui a pouquinho a gente volta aqui na Kiss para falar um pouquinho mais sobre o trânsito na manhã desta sexta-feira, especialmente para o ouvinte da Kiss.
0: Até já!
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dia pra você que tá cantando junto. Capital Inicial à sua maneira, 7 horas e 52 minutos. E aí, o São Brazuca, falando em Brazuca, olha, o presidente de Portugal, Antônio José Seguro, sancionou nesta semana um decreto do parlamento que altera a lei da nacionalidade, aumentando o tempo mínimo de residência exigido para brasileiros obterem cidadania portuguesa. A nova legislação, cidadãos de países da comunidade de países de língua portuguesa, como o Brasil, por exemplo, precisarão comprovar ao menos 7 anos de residência legal em Portugal para solicitar a nacionalidade. Antes, o prazo mínimo era de 5 anos. Além do aumento do prazo, a lei estabelece novas exigências para a concessão de cidadania. Os candidatos, por exemplo, terão que demonstrar conhecimento da língua, da cultura, da história e dos símbolos nacionais portugueses. A nova legislação também prevê a possibilidade de perda da nacionalidade como pena acessória para cidadãos naturalizados condenados a penas de prisão iguais ou superiores a 5 anos por crimes graves. 7h53.

0: Core, Word Up, 7 horas e 58 minutos na 15. E eu tenho pares de ingressos pra você curtir esse som ao vivo, hein? Aham, no Nubank Park. Sim, Antiga Aliança. Então manda aí, nome completo e e-mail. Manda agora, porque é no final aqui do nosso Wake Up que eu conto quem vai curtir esse showzaço. Vai tremer e você vai estar lá junto. Então manda aí, 998874343. Ah, nome completo e e-mail. 998874343.
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2: Se você sai de Jandira e de Itapevi, acessa Castelo Branco na direção da capital, vai encontrando o caminho livre até a passagem pelo Rodoanel. A partir ali do Rodoanel, aí a situação muda, fica tudo bastante complicado e o motorista vai no onde para até o acesso às marginais. Na direção do interior, boas condições, só tráfego intenso ali a partir do quilômetro 19 até a chegada ao 21, mas isso só pela pista lateral. Se você está pelo Rodoanel Mário Covas, também sem grandes problemas na manhã dessa sexta-feira, nas duas direções. 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

0: Don't Stand So Close To Me, Younger Boy With Stay. 8 horas 10 minutos, vai mandando aí nome completo e e-mail, hein? Tem Core dia 16, promoção da Kiss FM, você lá, curtindo tudo. E hoje parece que é dia de falar com os MEIs, né? Com os microempreendedores individuais. Mais uma vez, mais um recado para vocês, hein? Precisam declarar o faturamento de 2025 por meio da Declaração Anual do Simples Nacional, hein? O envio é obrigatório e deve ser feito até o dia 31 deste mês, 31 de maio, no portal do empreendedor. O documento reúne informações sobre o faturamento do MEI ao longo do ano passado, 2025, e indica se houve contratação de empregado no período. A entrega é exigida mesmo para quem não teve faturamento. Quem deixa de enviar a declaração pode sofrer multas e até ter o CNPJ cancelado. O registro também pode ser cancelado definitivamente, caso o MEI fique 2 anos sem pagar as contribuições mensais obrigatórias. Agora 8 e 12.
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0: Dave Matthews Band.

0: Song, 8:19.
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5: Olha, tem ocorrência de acidente na Régis Bittencourt, na direção da capital paulista, ali na altura do 282. Você que faz esse trajeto, vindo ali de Itapecerica da Serra, a partir do 285, vai encontrar o caminho complicado. Do 282 até o 280 tem tráfego intenso e, a partir dali, ótimas condições pela Régis. No sentido Itapecerica da Serra, o motorista encontra boas condições se estiver fazendo esse trajeto agora, na manhã dessa sexta-feira. 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

0: Santa aqui, sabe? Pois é, Ricardo. Babu é terrível, né? Não consegue mais ouvir essa música. Eu não sei, comendo palmeirão, o ovo palmeirão. Pois é, terrível. New Mother, Amina Kiss, People for State of America. 8 horas 27 minutos na Kiss. Ó, e o Ministério do Meio Ambiente e Mudança do Clima lançou ontem um edital de chamamento público que prevê a liberação de 19 milhões de reais para ampliar as áreas verdes em cidades com população de até 750 mil habitantes. A iniciativa, chamada Arboriza Cidades, tem como foco combater o calor extremo por meio do aumento de áreas verdes nas cidades. Segundo o ministro do Meio Ambiente, João Paulo Capobiano, a proposta é reduzir a desigualdade na distribuição de árvores dentro das cidades. Os municípios interessados poderão enviar propostas até 6 de junho, com valores entre 1 milhão e 2 milhões de reais. Os recursos poderão ser usados em despesas correntes, como aquisição de mudas e serviço de plantio. 8h28.
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0: Aqueles sons que são eternos na programação da Kiss FM. Phil Schiller and Major Tom, Otis Beats, The Boy with the Thorn in His Side. Agora 8 horas 36 minutos. É o nosso Wake Up com pares de ingressos para Korn. Dia 16 de maio, New Bank Park. Manda aí nome completo e e-mail.
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3: Trânsito. Olha, atenção com ocorrência de acidente na Marginal Pinheiros, na direção da Zona Sul, ali na passagem pela Raia Olímpica da USP, viu? Por causa dessa ocorrência, o pior trecho para quem sai agora do Cebolão é esse, entre o Cebolão e a Raia Olímpica. O ouvinte vai encontrar um pouco mais de dificuldade, até pelo menos a ponte Eusébio Matoso. E a partir da ponte Eusébio Matoso, o caminho é bom. Na direção da Castelo Branco, da ponte Transamérica até a Estação Grande a Julieta tem lentidão, e da ponte Estaiada até a ponte Cidade Jardim, por enquanto somente tráfego intenso na direção da Castelo pela Pinheiros. 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

0: 8:47, ó, daqui a pouco eu vou falar quem vai curtir Korn, dia 16 de maio, par de ingressos, vai ser lá no Nubank Park, eu digo agora, Allianz Park, né? 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

0: Harry Smith, The Kiss, Juices Are Wild. 8 horas e 54 minutos, terminando o nosso wake-up dessa sexta. Sextou o final de semana. E a nossa queridíssima Rafaela Cristina Medeiros, felizona, hein, Rafaela? Vai receber um par de ingressos e já pode marcar compromisso, hein? Dia 16 de maio. Vai curtir corno por conta da Kiss FM. Rafaela Cristina Medeiros, pode comemorar. Ó, sexta-feira, final de semana tá aí. Compromissos pro final de semana, pegar um cineminha? Por que não, hein? Paulinha, bom dia.
1: Olha, por que não? É sempre bom, né? E a gente vai conversar aqui sobre cinema, novidades. Vai ter novela adaptada pro cinema.
2: Uhum,
1: a Viagem. Pois é, vamos falar sobre isso e tantos outros assuntos. E também, vamos perguntar para vocês que gênero de filme vocês mais gostam, porque saiu uma pesquisa interessante que mostra que o brasileiro, meus amores, gosta de terror.
2: É verdade.
1: Né? Ninguém quer admitir, mas o povo gosta de passar um medinho. Então a gente vai querer saber aí se você é desses ou, enfim, gosta de alguma outra coisa, aventura, drama, não sei.
0: Opa!
1: Você gosta aqui de terror?
0: Eu gosto. Eu gosto.
1: Passar aquele medinho no cinema.
0: Adoro, cara. Adoro, adoro.
1: Agora o Evaldo acabou de dar um susto na gente aqui, que eu quase enfartei. Eu desconfio que ele também gosta de terror.
0: É, eu acho que sim. Dá sustos nas pessoas, né? De vez em quando ele dá susto na gente aí. Tá bom. Luz, câmera, aqui daqui a pouco. Dani, bom trabalho.
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5: Trânsito. Se você utiliza o corredor norte-sul na direção da zona sul da cidade, encontra ali diminuição de velocidade na aproximação com o Vale do Anhangabaú e tráfego intenso da passagem pelo túnel até a chegada ao viaduto Pedroso. Na direção da zona norte da cidade, uma certa dificuldade ali entre a Professor Vicente Hall e a área de embarque do aeroporto de Congonhas. E a partir dali, pontos com o tráfego intenso, pontos de parada também, mas não precisa procurar alternativa. Dá para insistir no trajeto pelo corredor agora, na direção da Zona Norte. 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
2: Muito bom dia, brasileiros. Luz, Câmera, Kiss no ar na Kiss FM. Eu sou Dani Taranha, ela é Paula Carvalho. Bom dia, Paulinha.
3: Bom dia, Dani Taranha. Sexta-feira, dia de ganhar o manto da Kiss, meu amor.
2: Ai, que delícia.
3: Hoje tá valendo uma camiseta da Kiss aqui no nosso WhatsApp. Pra você participar, é só você mandar o seu nome, o RG, pra 11 99887 4343. E ainda interagir com a gente, respondendo sobre o tema do dia. Daniele trará o contexto para que a gente, né, avalie o nosso próprio eu hoje. Vamos buscar o nosso eu cinematográfico.
2: Ah, uma coisa meio terapêutica hoje nesse programa, porque o Brasil segue um caminho próprio quando o assunto é consumo de streaming. Diferente da tendência global, em que o drama lidera com folga, o público brasileiro demonstra maior preferência por conteúdos de terror, colocando o país entre os poucos onde o gênero ocupa a primeira posição. Olha que curioso isso daqui. Esse foi uma pesquisa, tá, gente? Não é da nossa cabeça que estamos tirando essa informação. O dado faz parte de um levantamento internacional baseado em informações de mais de 100 países que analisou hábitos de audiência por gênero, produtor e origem do conteúdo. No recorte brasileiro, o terror aparece como o gênero favorito, ao lado apenas do México e da Suécia. Então, quer dizer, o top 3 do terror mundial é Brasil, México e Suécia. Quem diria que a gente ia liderar esse gênero, arroba marcas. Eu tenho 2 podcasts de filme de terror. Vocês estão brincando com a minha cara. Mas, enfim, a pergunta de hoje é: qual é o seu gênero de filme preferido? E qual o seu filme dentro desse gênero? Assim, sei lá, você gosta de terror? Qual que é o seu filme preferido? Você gosta de drama? Qual que é o seu filme preferido de drama? Conta aí pra gente pelo WhatsApp, eu estou curiosa para saber. E já vou dizer o meu, como eu falei, se eu tenho 2 podcasts sobre filme de terror, é porque o meu gênero preferido só pode ser o terror. Teria que ser um pouco coerente comigo mesma. E você, Paulinha?
3: Cara, eu acho que é suspense pra mim, e terror eu gosto também, mas acho que mais suspense. Então, por exemplo, um Iluminado, assim, que é terror também, mas é suspense, é um terror psicológico, é que tem assombração.
2: Tá,
3: mas eu também gosto de drama, né, coisas de chorar, assim, desesperadamente, tipo, O Olho de Lorenzo.
2: Meu Deus, esse filme, sabe, eu chorei muito.
3: É, coisas que você desidrata, assim, tá. Eu também, em algum momento, acho saudável, eu acho que eu acabo chorando por coisas da minha vida, assistindo a vida dos outros.
2: Sim.
3: Isso é saudável pra mim, de alguma forma.
2: É, porque você desentope, né?
3: Exato.
2: E às vezes é bom dar uma desentupida.
3: Exato. Sem poder... Tipo, você não precisa entrar na DR, você só chora mesmo.
2: Você só chora num filme, no banho. Quando você abre a fatura do cartão de crédito, você dá uma choradinha. Entendeu? Então você participa, a gente tá aqui esperando a sua mensagem. A gente abre o programa com Duran Duran.

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1: De volta com Luz, Câmera, Kiss. E saiba você que a viagem vai ser um filme. E esse filme é inspirado na novela de 1994. Sim, aquela. E eles já começaram a gravar essa semana, né? Começaram a produção. E as gravações, enfim, tudo tá acontecendo dentro dos estúdios Globo. E liberaram aí a primeira imagem do Alexandre, que agora será vivido pelo Pedro Novaes, que é filho do Marcelo Novaes com a Letícia Spiller.
2: Pois é, que ele descoloriu o cabelo, assim.
1: Porque a gente viu essa criança crescer. Pois hoje é um rapazote.
2: É inacreditável.
1: Inacreditável. Bom, a viagem é de Ivani Ribeiro, contou principalmente a trajetória de Alexandre, que na original era o Guilherme Fontes, após cometer um crime e falecer na prisão. E aí ele retorna como um espírito obsessor. Quer dizer, a pessoa, nem depois de morto, para de encher o saco. E aí esse espírito obsessor vai se vingar das pessoas que considera responsáveis pelo seu destino. Quem são? O advogado Otávio, que foi interpretado pelo Antônio Fagundes, o irmão Raul, que era o Miguel Falabella, e o cunhado Theo, que era o Maurício Matar. Só que essa vingança afeta a sua amada irmã Diná, que foi vivida pela Cristiane Torloni, que na nova versão, né, no filme, será a Carolina Dickmann, que também
2: Carolina
1: já mudou
2: Dickmann
1: o cabelo.
2: É, e ela tava meio apavoradinha, assim, porque ela tem cabelo comprido e loiro. E aí ela tinha que cortar o cabelo e voltar pra uma cor… Voltar não, né, que eu acho que ela nem tem o cabelo tão escuro.
1: Eu
2: assim,
1: acho que como é um… Da Diná.
2: É mais escuro ainda. E ela tava com medo que ficasse muitíssimo curto, que nem da Cristiane Torloni, né, se fosse seguir. Mas aí ficou um chanelzinho, assim, ficou… Ela falou que gostou no final.
1: Não, como se a Carolina Dickmann ficasse feia de alguma forma.
2: A mulher
1: forma,
2: já raspou, né, o cabelo.
1: Já é verdade.
2: Zero. Sendo maravilhosa.
1: Tá tipo, ótima, minha filha.
2: Meu Deus, corajosa.
1: Você é atriz. Você pode fazer o que você quiser. E aí, vocês estão empolgados pra viagem?
2: Como versão filme? É. Eu tô, cara. É porque, assim, já vimos a novela. Passou de novo e foi um sucesso de audiência de novo.
1: Uhum.
2: É, mas eu acho que uma versão filme… Ela pode condensar um pouco mais, né?
1: É.
2: Dar uma dinâmica, assim, né? Menos novelesca. E pode ser bem interessante. Agora,
1: porque a história é legal.
2: É boa
1: a história. A história é boa.
2: Mas então, aí precisa também botar um elemento talvez um pouco mais fresco. Mais novo nessa história. É isso que eu quero ver o que vai ter. Porque o remake é isso. Ele não pode ir contra o que foi feito…
1: Sim.
2: Mas ele tem que trazer alguma novidade também, porque senão…
1: Fica mais
2: fazer,
1: do mesmo,
2: né?
1: É. Lembrando vocês que a história ganhou duas versões na TV. A original foi exibida pela TV Tupi em 1975. E o remake foi o de 94 pela TV Globo. E esse que estourou, enfim, super famoso. Veremos o que vai acontecer, mas você está participando pelo WhatsApp, né, Paulinha?
2: Verdade, a galera tá mandando um monte de mensagem aqui, porque hoje tá valendo o manto da Kiss, a camiseta da Kiss FM. Você vai mandar o quê? Nome e RG pra gente aqui no nosso WhatsApp. O Jefferson Ximenes, ele mandou. A gente tá perguntando sobre o gênero, né, que você gosta de ver nos cinemas. E algum filme, se você quiser deixar também uma dica nesse gênero. Ele falou que o lance de brasileiro gostar de terror é porque o brasileiro já está acostumado.
1: É, pode ser.
2: Que estamos aí nessa pindaíba. Então, se isso não é de se assustar, eu não sei mais o que é
1: verdade,
2: terror.
1: Verdade.
2: Né? Ele diz, hoje você não pode andar na rua em paz, tem que andar onde quer que você vá, sempre alerta. É basicamente um grande filme de terror, disse o Jefferson Ximenes, direto do Brás, aqui de São Paulo. O Rodrigo Brunini disse assim, olha… Que ele adora terror mesmo, o terrorzão.
1: Tá.
2: E traz aí filmes canônicos da Sessão da Tarde dos anos 90.
1: Boa.
2: The Thing.
1: Olha, esse é excelente, hein? É excelente.
2: Enigma do Outro Mundo.
1: É, o Enigma do Outro Mundo. Um dos grandes filmes já feitos.
2: É, de 1982. Mas que atualmente, Hereditário, de 2018.
1: Boa escolha.
2: E O Mal Que Nos Habita, que é um filme argentino de 2024.
1: Bom,
2: são
1: também
2: coisa fina. Valeu, Rodrigo Bruni. Ótimas dicas aqui no programa, hein? Continuem
1: tá
2: mandando mensagens pra gente no WhatsApp da Kiss. Você não sabe ainda qual é o WhatsApp da Kiss, então salva aí nos seus contatinhos. 11 99887 4343.
1: Tears for Fears.

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1: De volta com Luz, câmera Kiss para as rapidinhas agora, porque a Netflix confirmou Dan Aykroyd como produtor executivo da nova série animada de Ghostbusters, que vai ser desenvolvida em parceria com a Sony Pictures Animation. A Netflix informou que a série será inspirada no universo clássico da franquia e chegará ao streaming em 2027. Além da série, vem aí um novo filme animado de caça-fantasmas que está sendo desenvolvido e, de novo, sem previsão de estreia.
2: Ah, eu gosto de
1: caça-fantasmas. Eu adoro, me divirto.
2: Até quando eu acho que eu não vou gostar, eu super me divirto. Vamos falar aí do novo filme de Planeta dos Macacos, anunciado recentemente e que, gente, não dará sequência aos eventos de O Reinado. O projeto está sendo desenvolvido como uma história original, indicando que a franquia pode caminhar para mais um reboot dentro do universo em que os macacos dominam o planeta, galera.
1: Vamos ver o que vai acontecer. E o ator ganhador do Oscar, o Adrian Brody, vai ser protagonista de Last Dance, novo drama comandado pelo diretor brasileiro Karim Aynous. É assim que pronuncia o nome dele?
2: Karim Aynous.
1: Karim Aynous. Ele vai dividir o elenco principal com Rachel Zegler e Ben Platt. Olha só que chique. Na trama, o Adrian Brody será Elliot, um compositor da Broadway que embarca em um cruzeiro pelo Caribe em 91, ao lado da filha, enquanto enfrenta em segredo uma batalha contra a AIDS. A produção de Last Dance deve começar ainda este ano, com estreia prevista para 2027. E agora a gente tem Titãs.

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1: De volta com Luz, Câmera, Kiss. Agora pra falar de 007, Paulinha.
2: Será que
1: agora
2: sabemos,
1: vai?
2: Será? Tá todo mundo esperando. Agora é o seguinte, ó. Dizem que o ator Jacob Elordi é apontado como o principal candidato pra interpretar James Bond nos próximos filmes da franquia 007. De acordo com rumores que circulam na imprensa internacional, a Amazon MGM estaria pressionando aí pela escalação do ator, embora nenhuma oferta formal tenha sido feita. Um teste de tela estaria previsto agora para o meio de 2026. Tem um jornalista, que é o Roger Friedman, que reportou que o Elordi já se reuniu com produtores de James Bond, executivos da Amazon e também com o diretor Denis Villeneuve. Uma decisão final sobre o próximo 007 deve ser tomada agora, no meio de 2026. E se confirmado, o Elordi se tornaria o mais jovem James Bond da história, aliando-se aí à busca da Amazon por um ator mais jovem para reiniciar a franquia.
1: Boa.
2: Ah, gente, será que ele vai aceitar? Não é que eu não quero, eu acho até que ele tem cara, apesar de que ele não é inglês, né? Ele vai ter que fazer um sotaque aí, é só ele estudar bastante que ele vai dar conta. Mas não sei, será que ele quer se vincular a um personagem? Deve ser um contrato longo, assim, né? De vários filmes e tal.
1: Mas eu acho que ele quer, viu? Porque aí ele já sobe pra A-list de Hollywood, ele já foi indicado ao Oscar. Ele já tá muito na crista da onda.
2: Tá.
1: E aí ele pega uma franquia de respeito.
2: Um personagem icônico pra ele.
1: Sim, é uma franquia de respeito. E ele crava o nome dele na história como um dos atores que interpretou o James Bond.
2: É, ele pode também fazer um tipo de contrato em que ele continue fazendo outros filmes independentes. Sim. Com histórias interessantes, né? Nada que um bom contrato e um acordo financeiro, né? Que você compre uma mansão, um avião, uma casa, 7 bolsas e muitas joias. Eu não sei o que ele quer pra vida dele. Não possa resolver, né?
1: Também acho.
2: Pois
1: também
2: é. Acho.
1: E você, querido? O que você acha? Conta aqui pra gente. Vamos de The Cure.

0: É, Led Zeppelin, Immigrant Song, pra fechar o programa de hoje. Paula Carvalho, temos ganhador ou ganhadora?
1: Pois é, ganhou a camiseta da Kiss FM, o Murilo Aguiar, RG, final 7839. Meu amor, você vem retirar aqui, hein? Na Kiss, a partir de segunda, você tem 5 dias úteis, das 10 às 12 ou das 14 às 16. Não deixa de vir, hein?
0: Opa.
1: Quem ganhar prêmio tem que retirar. Avenida Paulista, 2200, 15º andar. Vem buscar o seu manto da Kiss.
0: Venha, venha, venha. Bom fim de semana pra todo mundo. A gente volta segunda, 9 da manhã. Eu sou Dani Taranha, ela é Paula Carvalho. E a gente se vê por aí. Um beijo pra vocês!
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5: 10 horas e 2 minutos aqui na Kiss FM, começando às 10 da Kiss. Aqui o Tacano já vem correndo porque hoje tem camiseta da Kiss. Camiseta bonita da Kiss, manda sua mensagem pro 998874343. Participa das 10 da Kiss, tenta acertar o primeiro lugar de sexta-feira. Sexta-feira, tenta acertar o primeiro lugar uma banda americana formada no final da década de 70. O sucesso mesmo nos anos 80 e tal, mas fizeram a banda no finalzinho, já no final da década de 70. 10 horas e 3 minutos, começa o dia hoje, começa às 10 da Kiss, mandando um bom dia especial pro bairro da Pompeia, aqui em São Paulo. O bairro da Pompeia, onde nasceu Luiz Carlini, que nos deixou nessa madrugada aqui e fez história na música brasileira. Tutti Frutti com Rita Lee, grandes solos, marcou mesmo na música brasileira, ajudou a moldar o que a gente escuta hoje como rock and roll. Uma minha solidariedade à família. E Carlini ficará para sempre com o seu legado. 10 horas e 4 minutos, dito isso, vamos começar às 10 daqui. Number 10. A gente começa com Bliss fazendo I Hear You Call.

Esse é Menino Young Blood junto com Smashing Pumpkins fazendo Zombie, oitavo lugar de hoje das 10 da Kiss. Nono ficou Ghost com Dance Macabre. E décimo abrindo hoje Bliss, I Hear You Call. A Pri do Imirim falou assim: meu palpite, Van Halen. Tomou-lhe o erro. Banda americana. O que mais eu posso falar sobre essa banda? Pode ser que minha memória esteja me traindo, mas nunca me lembro dessa banda ter estado em primeiro lugar. San Francisco, Califórnia, década de 70. Consegui um total de 19 canções no top 10 nas... Que é isso? Top 10 da parada da Billboard. 19 canções. Nossa! 998874343. Quem mais tá por aqui? A Vilmara, lá do Guarujá. Começou muito bem o programa. Obrigado, Vilmara. Ela mandou o RG certinho aqui. Hoje tem a camiseta da Kiss bonita. Ela mandou o RG, tá concorrendo. A Luli falou: bom dia, é Survivor. Não, tomou-lhe o erro. Mas tá concorrendo a camiseta. Um beijo, obrigado pela participação. Quem mais? Teve alguém que falou assim, ó: o Babu, hoje é meu aniversário. Eu coloquei a Alexa no máximo e tô dançando aqui na sala de casa. Você começou agitando amanhã. O Rafael tá fazendo aniversário e saiu dançando logo cedo. Tá certinho que você tem um dia classe A. Obrigado por gastar um tempo aqui com a gente, tá bom? Parabéns, Rafael. O Guilherme Prado, ele falou assim: Babu, eu tive aí ontem com você e meu filho. Muito obrigado pela recepção no estúdio. Manda um erro aqui. O Guilherme e o Gabriel tiveram aqui ontem, ganharam prêmios aqui na rádio, vieram aqui buscar ontem de manhã. Grande abraço pro pai e o filho. Guilherme e Gabriel. 10h16. Cadê? Ih, esqueci de colocar a vinheta. Essa daqui, ó. Number 7. Olha que biscoito fino, sétimo lugar. Isso!

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3: Horas e 24 minutos aqui na Kiss FM, a gente vai pra Recife, lá no Pernambuco, olha só. Fala, Babu, hoje tá difícil, mas eu vou arriscar, a banda de hoje é The Beach Boys. João Fernandes, tomou-lhe o erro, Beach Boys mais antigo do que essa banda, Beach Boys década de 60. Essa banda em primeiro lugar se formou em, será que eu já falo o ano exato? 1979. Grande sucesso nos anos 80, como eu já falei, 19 músicas no top 10 da Billboard. Tem alguém aqui também, essa não, essa aqui também é mais antiga, viu? Carlos Raimundo de Souza tá achando que é Creedence. Tomou-lhe o erro. O Daniel de Lucena, Vila da Penha, Rio de Janeiro, falou que é o Chili Peppers. Tomou-lhe o erro. Nossa, ninguém vai acertar o primeiro lugar. A banda de hoje é o Santana, o Roberto de Santos, aqui no litoral sul paulista, tomou-lhe o erro. 10 horas e 25 minutos, tem uma camiseta da Kiss aqui pra você.

cantava muito, Audioslave fazendo Like a Stone aqui na Kiss. Esse foi o quinto lugar e sexto teve The Cult com Far Woman. 10 horas e 36 minutos. O Mino Gabriel, lá do Rio de Janeiro, falou assim, ó, The Police. Tomou-lhe o erro. Ô Mino, obrigado pela mensagem, pela audiência aí direto do Rio de Janeiro, que tem uma audiência incrível aqui, Kiss FM. Inclusive, a gente tá no dial aí, a gente tá em Rio de Janeiro em 92.9. Ô Mino, grande abraço aí. Do Rio de Janeiro a gente vai pra Belo Horizonte, onde tá Andréia Marina de Souza Lacerda. Ela falou abração de BH pra vocês. Andréia, um abraço pra você também. E ela falou que a banda de hoje é Blonde. Tomou-lhe o erro. Aí de Belo Horizonte a gente vai pra Curitiba, onde a rádio também tá aí no dial. 93.3, o Fabrício tá por lá e falou que hoje é o Oingo Boingo. Fabrício, tomou-lhe um erro. Não, teve uma pessoa que acertou, o Aleco. Só ele acertou até agora o primeiro lugar. Tá difícil, tenho que confessar que tá difícil o primeiro lugar. Essa banda nunca esteve em primeiro lugar nas 10 da Kiss. O Leandro de Araújo falou assim, a banda é um Journey. E tomou-lhe o erro. Number 4 chegou Fufa fazendo Learn to Fly.

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5: 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Deixa eu ver quem tá por aqui no WhatsApp, o Pedro Velardo. Babu, eu sei que minha mensagem não vai ser lida, já começou tomando erro. Mas sou fã da Kiss FM desde sua inauguração, quando tava voltando de viagem na Dutra. Olha que legal, ele escutou na estrada quando a Kiss entrou no ar. Ele falou, eu ouço seu programa todo dia e é fantástico, deixa amanhã mais leve. Eu não vou chutar a banda, ele não sabe a banda, mas eu gostaria de usar a camiseta da Kiss andando com minha Harley Davidson. Olha o Pedro, a motociclista da Harley. Grande abraço, viu, meu irmão? Obrigado pela mensagem, tomou-lhe o erro. O Júlio César Canatella falou assim, ô Babu, se você não tem certeza se a banda já ficou em primeiro lugar, fala o nome dela que eu te ajudo a lembrar. Ô Júlio, é... Ah, garoto. Tomou-lhe o erro, nem sabe o primeiro lugar de hoje. O professor Marlon de Itaquera falou assim, ó, quero levar essa camiseta linda. Hoje, com toda a certeza, é o Guns. Tomou-lhe o Erroses. 15 minutos para as 11 horas da manhã, tem a camiseta da Kiss e tem você aqui no WhatsApp. O Marcelo Gomes de Santo André falou que é Dire Straits o primeiro lugar. Tomou-lhe o erro. Bom dia, Babuzito, bigodinho do Gato Félix. A Vanessa de Mogi das Cruzes, a banda... Ai! Acertou a Vanessa. Ela tá junto com a Rebeca e o Gustavo, os filhos. A família acertou o primeiro lugar, não sei como. Olha aqui, ó. Esses aqui mandaram foto. Estão lá no centro da cidade de São Paulo. Que legal isso. Babu, aqui na loja, meus chefes deixam escutar o dia inteiro aqui. Que legal isso. E pelo jeito ele mandou foto aqui, os chefes deles são chineses. É o Hu, o Li e o Niu. O Hu, o Li e o Niu. Obrigado aí pela participação de vocês, tá bom? Obrigado, tomaram o erro. Quem mais tá por aqui? Agora 10h46 já?
2: Number 3.
5: Olha quem chegou em terceiro lugar, o Chili Peppers fazendo o Can't Stop. Vai.

0: Segundo lugar de hoje, das 10 da Kiss, o Black Crowes fazendo Remedy. 10h55, deixa eu ver quem tá por aqui no WhatsApp. Hoje foi um festival do erro. Poucas pessoas acertaram. Depois, aqui agora pro final, parece que começaram a fazer pesquisas no Google, no chat GPT. O Vagnão, taxista, tá por aqui. Ele falou, Babu, o Bial mandou um abraço. Aí ele mandou uma foto aqui no táxi dele. Quem tá por lá é o Pedro Bial, o jornalista. Ô Wagner, você e o Bial tomaram erro. Não falaram qual a banda do primeiro lugar. Será que é verdade essa foto aqui? Ô Wagner, essa foto é real porque a gente tá condenado agora. Vocês sabem disso, né? A gente tá condenado até o final da vida quando vê alguma foto perguntar o seguinte. Será que é verdade ou é inteligência artificial? Ai, ai, ai. Wagner, um grande abraço, bom trabalho aí pra você, tá bom? No seu táxi. Teve alguém que falou assim, ó, Babu, bigode de príncipe lindo. Que é isso? Evaldo Vasconcelos virou aqui. A Lucília Oliveira Cruz falou assim, ó, eu acho que a banda é Sisters of Mercy. Tomou-lhe o erro. Obrigado, viu, Lucília? Obrigado pela participação, tá concorrendo a camiseta. Todo mundo que fez isso, ainda dá tempo de fazer mais dois minutos agora. 998874343. Manda mensagem, concorre a camiseta bonita daqui. O primeiro lugar de hoje, banda formada em 1979 nos Estados Unidos da América. Grande sucesso nos anos 80, tanto que emplacaram 19 músicas na lista da Billboard, no top 10. Que isso? A gente conhece mais essa aqui do primeiro lugar.
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0: Julius and the News com The Power of Love.

0: De Volta pro Futuro, aqui o Takano falou, é, né? De Volta para o Futuro, Evaldo também falou aqui, ó. Primeiro lugar de hoje inédito, Lewis and the News, fazendo The Power of Love. Olha aqui, ó. Deixa eu ver quem levou a camiseta da Kiss. Ah, mas antes quero ler essa mensagem aqui, ó. O Luca, lá dos Estados Unidos, falou assim, ó. Esse pódio hoje tá todo americano, tá parecendo hambúrguer e torta de maçã. É verdade, hoje teve pódio americano aqui nas 10 da Kiss. Pronto, achei a mensagem. Paulo José da Silva Cleto. Paulo José da Silva Cleto, final do RG 0581. Ô Paulo José, você pode passar aqui em 5 dias úteis, aqui na Avenida Paulista, número 2200, pegar sua camiseta bonita da Kiss que você levou. Muito obrigado pela participação de todos. No segundo, na manhã tem também. Amanhã tem também no sábado, às 10 da Kiss. E hoje, edição à tarde com Samuel Canali, também tem. Às 10 da Kiss, às 5 da tarde. Um beijo pra vocês. Ah, não, beijo não, não vou embora não. Vou começar agora a Batalha do Rock.
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5: 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Começou a partida agora e a gente começa com uma batalha. A batalha Inglaterra versus United States of America. Inglaterra versus Estados Unidos.
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5: 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Diretamente da Inglaterra, banda formada em 1977, se eu não me engano, o The Police fazendo So Lonely. É isso mesmo, Londres 77. Banda 1, The Police, representando Inglaterra. So Lonely. Banda 2, Estados Unidos da América, banda formada em 1975. Talking Heads fazendo o Burning Down the House. E aí? Você vai fechar com a Inglaterra? The Police ou Estados Unidos, Talking Heads? Vou te lembrar o telefone, 998874343 é o telefone da Kiss. Manda sua mensagem, escolhe entre The Police ou Talking Heads, concorre à camiseta e participa da Batalha do Rock. Enquanto isso, deixa eu ver o que eu vou tocar aqui enquanto isso. 11 horas e 7 minutos, enquanto você se decide, tem Bad Religion fazendo American Jesus.

Que alegria poder anunciar uma música nova de Rolling Stones. 2026, Rolling Stones lançando música, isso é incrível. In the Stars. E antes teve Bad Religion fazendo American Jesus. E tá rolando a batalha do rock, quero saber o que vocês estão falando. Quem mandou mensagem aqui foi o Gustavo Pereira. Fala, Babu, diretamente do centro, do lado da galeria do rock. Ô, Gustavo, grande abraço pra você, obrigado pela mensagem, tá bom? Deixa eu ver aqui, ó. Quem é esse daqui? O Oscar, lá de São Bernardo, falou assim, ô, Babu, eu adorei o seu delivery quando falou o nome dos chefes chineses da ouvinte. Ah, sim, hoje participaram aqui o Hu Li e o Niu. 11h15, Oscar, grande abraço pra você, vocês são terríveis. Juliano Basso tá por aqui também, ele falou, ó, batalha do rock The Police. Os caras são bons de briga. The Police, um voto aqui, ó. Olá, Babu, hoje eu fico com Talking Heads. E não vai esquecer da batalha da boate, sexta esperei nada. Ai, ai, ai, hoje já estão me lembrando aqui desde o começo, desde a hora que eu cheguei. Elaine Zappa, um beijo pra você, obrigado pela mensagem lá de Ribeirão Preto. Não vou esquecer, inclusive já tá preparada a batalha da boate. E essa daqui, você prefere The Police fazendo So Lonely? Ou prefere Talking Heads fazendo Burning Down the House? Difícil, batalha difícil. Repetindo o telefone, 998874343. Manda mensagem, tá concorrendo a camiseta da Kiss. House of Love agora fazendo I Don't Know Why I Love You.

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Ó, que brisinha, o Sublime aqui fazendo Centeria. Agora 11 horas e 27 minutos, última chamada para a primeira batalha do dia, uma batalha entre Inglaterra e Estados Unidos. E representando a Inglaterra chegou The Police fazendo So Lonely. Representando os Estados Unidos da América, Talking Heads com Burning Down the House. Ai, ai, ai. 998874343. O José Henrique Seco, de Inglaterra sempre, de polícia. E ele falou assim, te vejo sempre lá na galeria Metrópole, paga uma breja lá. Escalou. Ô Zé Henrique, só passar por lá, passa por lá quando eu tiver por lá pra gente trocar uma ideia. Um grande abraço pra você, obrigado pela participação. Tô sempre lá mesmo, lá na banca Corredor Cultural do Silva, lá na Galeria Metrópole. Deixa eu ver quem mais mandou mensagem aqui. O Robson Navarro, lá de Guaianazes, falou assim, ó. Nessa batalha... Ixi, ele foi aqui bélico. Nessa batalha, o porta-aviões britânico é muito mais poderoso. Eu gosto do Talking Heads, mas é The Police, sem dúvidas. Robson Silva, lá de Guaianazes. Quem mais tá participando da batalha? A Rosana César da Penha. Ela falou assim, ó, eu escolho a banda 1, The Police, grande beijo. Não desisto nunca de ganhar a camiseta. Isso mesmo, Rosana. A Rosana mandou mensagem pro 998874343, mandou o RG, mandou o nome, o tamanho da camiseta. Você também pode concorrer, só fazer o mesmo que a Rosana. Manda sua mensagem, escolhe The Police... Ou você prefere Talking Heads? Última chamada, 998874343. Olha quem chegou aqui enquanto você se decide. The Clash.

0: acabou essa batalha. Vou ler mais algumas mensagens aqui e vou começar a segunda batalha, a batalha da boate. 99887-4343 é o telefone. Manda sua mensagem, você vai participar da Batalha do Rock. E eu vou começar agora a Batalha da Boate. Ai, ai, ai, quero só ver o que vocês vão fazer aqui, ó. Evaldo e Akil já entraram no estúdio piscando a luz porque a Batalha da Boate tá começando agora.
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0: Kiss. Você prefere Depeche Mode com Enjoy the Silence? Ixi, clássico da boate. Ou você prefere... Ai, ai, ai, será que eu... Ai, essa batalha, será que eu faço mesmo? Clássico supremo e absoluto. New Order fazendo Bizarre Love Triangle. Você vai fechar com Depeche Mode? Words like violence, break the silence. Ou prefere o New Order com Bizarre Love Triangle? Que é isso? 99887-4343 é o telefone. Você prefere Depeche Mode? Ou prefere o New Order? Ai, ai, ai. 99887-4343. Música pro final de semana já, hein? Batalha da Boate. Quem tá por aqui, deixa eu ver, ó. O Sombra, lá de Osasco. Salve, Sombra. Obrigado pela mensagem. Olha quanta mensagem chegando aqui já. A Jane já falou assim, ó. Batalha do tanto faz. Tem que escolher um. Não pode ficar em cima do muro. Você prefere Depeche Mode? Ou New Order? Ai, mas é... Ai, a Jane tem razão. Tá difícil mesmo escolher. A gente vai pra vencedora da primeira batalha do dia.
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0: Uma batalha travada entre Inglaterra e Estados Unidos da América. Dessa vez quem levou foi...

I Fought the Law, The Clash aqui na Kiss. 11:31, acabou a primeira batalha. A batalha entre Inglaterra com The Police e Estados Unidos com Talking Heads.

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6: Como eu adoro fazer a Batalha da Boate. Tanta mensagem aqui, quero agradecer vocês primeiro. Babu, briga difícil, hein? Querendo dificultar meu dia antes do almoço? Eu amo os dois, mas vou de Depeche Mode dessa vez. Beijo, Aline de São Bernardo. A Aline ficou na dúvida, mas escolheu. Ela foi de Depeche Mode fazendo Enjoy the Silence. Mais alguém... Ai, ai, ai. Bom dia, ô Babu, sacanagem, hein? Que escolha difícil essa das boates, hein? Dessa vez vou ficar com New Order. Pra animar essa manhã, Fátima da Bela Vista escolheu New Order. Vocês perceberam, né? Um voto pra cada. Vamos ver aqui quem vai desempatar. O Edson Leite da Fonseca, lá de Mongaguá. Ele falou Depeche Mode, com certeza, banda 1. Ai, tá difícil essa batalha. Essa daqui, ó.
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6: Kiss. Toda sexta-feira, como você já sabe, tem a Batalha da Boate. E hoje, nossa, Depeche Mode fazendo Enjoy the Silence. Essa é a banda 1. Você prefere o Depeche Mode? Ou você vai fechar com... Ai, ai, ai. 998874343. Mais uma vez. Depeche Mode? Ou New Order? Vou repetir o telefone, 998874343. Você escolhe a música que quer escutar, a musga. Escolhe a musga e aí tá concorrendo a camiseta bonita da Kiss. 998874343. Você tá na...
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6: Kiss. Ixi, olha quem chegou. Bolshoi fazendo Sunday Morning. 11h44.

0: chefão Bruce Springsteen aqui na Batalha do Rock fazendo Glory Days. 11 horas e 53 minutos, está definida a última batalha do dia, a Batalha da Boate. Uma batalha hoje com Depeche Mode versus New Order. Deixa eu ler mais duas mensagens aqui, ó. O Laertes, lá de Fazenda Rio Grande, região metropolitana de Curitiba, falou assim: essa batalha tá difícil, mas eu vou de New Order, beleza. Batalha do rock, babu do céu. Batalha difícil demais, mas nada supera New Order. Beijos de Ribeirão Preto, Águida. Um beijo, obrigado pela participação. E já temos um vencedor da última batalha do dia.
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0: Kiss. Já percebi que vocês estão na agitação do fim de semana. Ai, ai, ai.

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1: Que isso, Boquinha até dançou aqui o New Order.
2: Caramba, eu e aqui o Takano.
1: Aqui o Takano veio com a calça fusô. É. Que legal isso, meio-dia.
2: Também conhecido também como Spandex.
1: Spandex. Ó, meio-dia em ponto vai começar o Bem Se Quis. Tava rolando aqui a camiseta da Kiss. Jaime Francisco Souza levou a camiseta da Kiss. Ô Jaime, você pode passar aqui a partir de segunda-feira, tá bom? 5 dias úteis. Avenida Paulista, número 2200, 15º andar. Vambora começar o Bem Que Se Quis?
2: Digo bora.
1: Obrigado pela participação. Segunda-feira tem mais batalha a partir das 11 horas da manhã.
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2: Fala aí, nação roqueira, tudo bem? Sejam bem-vindos a mais um episódio de Bem Que Se Quis, começando. Sou Bruno Suter, Boquinha de cantor. Fala aí, Babu.
1: Fala, Boquinha, como é que tá?
2: Tudo jóia?
1: Tudo tranquilo, e você?
2: Tudo bem, graças a Deus.
1: Daqui a pouco as crianças na escolinha, hein?
2: É isso aí, a criançada vai pedir música daqui a pouquinho. Ontem fui ver o filme da estreia lá do Iron Maiden, Burning Ambition.
1: E aí?
2: Muito legal o filme, conta a história do Iron Maiden desde o começo até os tempos atuais, assim. É, em um filme de pouco menos de 2 horas... Foi, assim, heróico ter conseguido reunir todas as fases do Iron Maiden, né? Foi muito, muito bacana. Pra quem tiver a oportunidade de assistir, acho que ainda vai passar mais um dia, eu acho. Muito legal, para quem não é fã também para conhecer, é muito bacana.
1: Você foi no cinema mesmo.
2: Né? É, foi no cinema, tá passando no cinema, eu não sei se vai ter mais exibições, né? Ah. Mas foi muito legal, o cinema tava lotado, né? Eu tava com os meus amigos da The Beast Experience lá, o Eric Claros e todo mundo da banda, foi muito legal. Aí chegando em casa, pô, me deparei com a triste notícia do falecimento do Carlini, né?
1: Carlini, pois é.
2: Todos os meus ídolos mobilizados, né? Porque o Carlini é uma geração anterior à minha, duas anteriores à minha. Então, sim, os meus ídolos, né, eram fãs do Carlini. Então, assim, é mais importante ainda, né? Então, no final do programa, a gente vai fazer uma homenagem ao Carlini, que é uma das figuras mais icônicas do nosso rock, né, Babu?
1: Sim, guitarrista incrível que deixou sua marca na música brasileira, não no
2: cara,
1: rock, na música.
2: Cara, todo mundo gostava dele, todos os eventos que eu participava, que ele estava, ele era hiper reverenciado, assim.
1: Muito simples, né, Bruno? Eu, assim, nunca tive oportunidade de conversar com o Carlini, sabe? Uhum. Mas sempre, sempre. O Johan hoje fez um post também, adorei o post.
2: Sim,
1: do Johan.
2: Filho do Andrés.
1: Os mais novos e os mais velhos exaltando,
2: sim,
1: o Carlini, né?
2: Cara, isso é maravilhoso. Então, no final do programa, a gente vai fazer uma homenagem pra ele, tá? E a gente começa o programa convidando mais uma vez a criançada pra participar da Escolinha do Rock. 11 998 87 4343. É festa no céu, a vida continua. Vamos lá, momento sextou.
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0: Dance e segure no palito, lembrando a todos vocês que no final do ano vai ter o cruzeiro do trio Los Angeles. Isso não é, isso é verdade, cara. Eu tô querendo muito ir no cruzeiro do trio Los Angeles. Eu imagino o Márcio Mendes com toda aquela alegria no cruzeiro, cara. Isso vai ser, cara, maravilhoso.
1: Você já trocou uma ideia com o Márcio pra reservar seu camarote?
0: Não, eu vou mandar uma mensagem pra ele, cara. Vou mandar uma mensagem pra ele. É. A gente começa em hiper alto astral com o Oingo Boingo fazendo Only a Lady.

0: Sensacional. Bandas co-irmãs, praticamente, né? Oingo Boingo e Divo, né, cara? Fazem um som muito da mesma pegada, bem pra cima, né?
1: Você leu sobre isso e até comparavam mesmo, né? Os críticos na época comparavam bastante.
0: Exatamente. A primeira fase do Oingo Boingo, ela é muito na pegada do Divo, cara. Muito
1: Sim.
0: mesmo. Daqui a pouco tem a Escolinha do Rock. A criançada continua aqui com a gente, pedindo música no 11 998874343. Continuando o nosso momento sextou, essa música é maravilhosa, bem pra cima. É o George Harrison com I Got My Mind

0: George Harrison para fechar nosso momento sextou. Daqui a pouco a gente volta com a escolinha do rock. Fica com a gente.
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0: E tá na hora da Escolinha do Rock.
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0: É isso aí, criançada. Vamos lá pedir sua música preferida aqui no Bem Que Se Quis?
11: Oi, Babu. Oi, Bruno. É o Theo, tenho 8 anos. Eu queria pedir Run to the Hills do Iron Maiden. Não deixe o rock sair de você.
0: Bora.

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1: Próximo aluno aqui na sala de aula, cadê?
2: Vamos ver.
1: Ih, caramba, cadê o pedido dele? Ah, tá aqui, ó.
3: Fala, Bruno, sou o Babu, meu nome é Jorge, eu tenho 12 anos. E pra escolinha do rock de hoje, vou querer pedir América, de Remastem. Kiss FM, não deixa o rock

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1: Olha só.
2: Olha esse barulho.
1: Ah. Que barulho.
3: Oi, eu sou o Zózio, tenho 4 anos. Toca
4: Blitzkrieg Bum.
3: Whisky Pan no Ramones. Não deixa a música sair de você.
4: Sair de
3: não deixa a rock sair de você.
1: Bora.

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1: Bruno, oi Babu, tudo bem? Eu sou o Felipe, eu tenho 9 anos e eu moro em Barueri. Já pedi música aqui, vou pedir hoje Twisted Sister, We're Not Gonna Take It. We're not gonna take it. No, we're not gonna take it. We're not gonna take it anymore. What? Kiss FM, não deixe o rock sair de você.
2: Muito bom, hiper afinado.

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1: Próximo aluno na sala de aula.
2: Vamos ver.
3: Oi, Kizafé, tudo bem? Eu sou o Daniel, tenho 9 anos, eu moro em São Paulo, no estado de São Paulo. Eu queria que vocês tocassem Fuel do Metallica, não deixa o rock sair de vocês. Beijo, tchau.
2: É aquela letra lá que a gente fala de zag, zag, zag.

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1: É, escolinha que a gente gosta de pegar. No próximo bloco a gente faz a nossa homenagem ao Carlini e muito mais.
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2: É isso aí, estamos de volta com o Bem Que Se Quis. E agora a gente vai fazer uma homenagem hiper necessária ao Luiz Carlini, né, que ontem a gente teve a triste notícia do falecimento dele. E, assim, eu venho de uma geração, duas gerações anteriores. Então, eu tenho a consciência da minha ignorância sobre o legado do Carlini, porque os meus ídolos são fãs do Carlini. Então eu não acompanhei a época que ele fez com a Rita Lee, com o Tutti Frutti. Ele também foi músico do Guilherme Arantes, ele tocou com vários...
3: Na turnê atual do Guilherme Arantes, que se chamava 50 Anos Luz, olha que
2: coisa. Olha isso, eu vi uma postagem do Guilherme Arantes muito emocionada falando do Carlini. Todas as vezes que eu tive algum evento onde o Carlini participava, ele era hiper reverenciado, muito respeitado, e era uma pessoa muito simpática, muito educada com todo mundo, dando atenção a todos, sabe? Ele passava, era como se estivesse passando meio uma entidade, assim.
3: Exato,
2: todo mundo, caramba, o Carlini ali, cara, sabe?
3: Fez parte daquela turma da Pompeia, sabe, Bruno? Inclusive foi assistente de palco dos Mutantes, o grupo da Rita Lee.
2: Uhum.
3: E depois fundou essa banda, o Tutti Frutti, que a Rita Lee era cantora.
2: Que sensacional, cara. E, assim, pra homenageá-lo, acho que não tem uma música que signifique mais dele como guitarrista, né? Do que Ovelha Negra, que é um solo maravilhoso, né? Que ele faz na música. E a gente presta essa homenagem singela a Carlini, que está brilhando no céu agora com Ovelha Negra.

0: Que sensacional, né, cara?
1: Demais.
0: Que solo lindo, cara.
1: Emocionante a música, né? O instrumental, né?
0: É, cara, esses solos assim com a guitarra que ela chora, assim, cara, é. O difícil é ser simples.
1: É.
0: Tá ligado? Né? Às vezes, eu acho que eu tinha ouvido isso de algum guitarrista que tava falando do Malmsteen, né? Quando ele achar a nota certa, ele para de procurar.
1: B.B. King,
0: né? Cara, eu achei maravilhoso. Eu amo o Ing Malmsteen, adoro o som do Ing Malmsteen. Mas é, eu acho esses solos que tem essa coisa bem George Harrison, né? O Slash tem muito disso também, menos notas. E quando você vai cantarolar a música, você cantarola o solo também.
1: Verdade.
0: É, eu dou muito valor a esses guitarristas assim. Esse solo do Carlinho tem muito disso, né, cara?
1: E por coincidência também acabou sendo uma homenagem pra Rita Lee, que hoje tá fazendo 3 anos que ela também morreu.
0: Pois é, cara. Olha só que coisa, né? É festa no céu.
1: É festa.
0: Né? É, agora vamos pra Sequência Elegante?
2: Sequência Elegante, bem que se quis.
0: Meio-dia. 50. Que hora que tá aí? 53 minutos e 22 segundos. Ouvindo o som de When in Rome, The Promise.

0: dia, 56 minutos e 41 segundos. Você ouviu?
1: Você ouviu o Stalin Zapata com Leftcraft? Cala com 7K e cala com LCK. Daqui a pouco voltamos. Cara, esse foi um dos primeiros memes da internet, né? Sim. Que era um radialista fazendo um teste. Pra...
2: Teste de locução,
1: de locução, né? É. Pra entrar. Você ouviu? E nada sei MP3.
2: É, que de abelha, que nada de sei ponto MP3.
1: Cara, esse meme é maravilhoso. Procura no YouTube, narração, né? Teste de locução.
2: É Mariah Carey.
1: Ritinando Rendo Look. Muito bom.
2: Vambora?
1: Bora, né? É. Daqui a pouco o Dani Mel já está aqui com a gente.
2: Já.
1: Hello, honey.
3: Hello, babies.
1: How are you?
3: I'm good, and you?
1: I'm good. Oh. Very, very nice show for you.
3: Oh, thank you very much. You're so sweet, honey.
1: Oh, I thank you. Daqui a pouco, Conexão Rock com o Dani Mel aqui, com suas enquetes maravilhosas e duas horas com a sua presença de mel, de Dani Han.
3: Um beijo, amor.
1: Bom final de semana, pessoal. Até segunda.
2: Até segunda, bom final de semana.
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12: Salve, nação roqueira, ótima sexta-feira pra você que vê a gente em casa, no carro, no trabalho, indo pro almoço, voltando do almoço, no home office. Seja muito bem-vindo, seja muito bem-vinda. Eu sou Dani Mel, para os íntimos Dani Honey. Tá começando o nosso Conexão Rock com histórias dos clássicos, curiosidades. Claro, sua participação, que é sempre muito bem-vinda no nosso WhatsApp, 11998874343. Ó, enquete do dia, sexta-feira é o dia do desabafo. Se a gente pudesse voltar aos tempos do Orkut, vocês lembram do Orkut? De qual comunidade você adoraria fazer parte? Tipo, eu, Dani, sou legal, não tô te dando mole, odeio acordar cedo, abro a geladeira pra pensar. Mas, gente, a gente pode adaptar o Orkut pros tempos de hoje e criar novas comunidades. Tipo, eu odeio quem paga com Pix na fila do supermercado que atrasa a fila. Eu xingo todo mundo mentalmente. Odeio o afaste e aproxime o rosto. Só vejo o Instagram sem áudio. Cria a sua comunidade. Fechou? Valendo aquela camiseta lindona da Kiss. Não esquece de mandar o seu nome e RG.

0: Não deixe o rock sair de você, nunca, jamais. Você tá na Kiss, bebê. A gente já viu In Excess com Suicide Blonde. Teve também Morrissey com Sad Head. Agora, uma e 10. Eu amo os ouvintes deste programa que eu falo um pouquinho da enquete. Esse WhatsApp já bomba, gente. Pra você que chegou agora, enquete do dia valendo uma camiseta da Kiss, tá? Não esquece de mandar o nome RG. É a cesta de desabafo, né? Se a gente voltasse aos tempos do Orkut, Orkut, gente, pré-Facebook, pré-Instagram, olha, gente, tudo entregando a idade, né? De qual comunidade você adoraria fazer parte? Eu amava, eu sou legal, não tô te dando mole. E aí, eu queria adaptar o Orkut pros tempos de hoje, criar novas comunidades, e vocês mandaram mensagens muito legais. Ó, o Guilherme Godoy falou assim, de Santos, São Paulo. Dani, eu criei a comunidade Receitas de Miojo, extremamente útil e, ao mesmo tempo, com receitas bizarras. É, e baratas, ele falou. Pena que Orkut acabou, pena mesmo, né? Era tão legal, Guilherme, obrigada pela mensagem, tá? Beijão pra você. Olha, o Wellington fala assim, Dani, eu odeio cadastrar senha no aplicativo GovBR, verificação em duas etapas. Putz, é chato mesmo. Wellington Ferreira da Silva. Beijo, Wellington, obrigada pela mensagem. Fala, Dani, aqui é o Adriano de Aracaju. Olha, minha comunidade seria... É igual a do Akil. Eu odeio quem me liga sem necessidade. Putz, que coisa chata. Manda mensagem. É verdade, Adriano. Beijo pra você. Concordo com você. Tem gente que não gosta. Tem uma... Dani, de quem é? Da Andréia Marina. Ela fala assim, essa comunidade existiu mesmo no Orkut. Foi criada por uma amiga minha... E tinha milhares de seguidores. Quando eu bebo, eu viro a Nazaré Tedesco. Andréia de BH, ela. Beijo pra você, querida. Adorei essa comunidade. Beijo pra você. Obrigada pela mensagem. Boa tarde, Dani. Minha comunidade seria Odeio Lugar Público com Público. É do Pedro, de São Pedro da Aldeia, Rio de Janeiro. Beijo, Pedro. Obrigada pela mensagem. E vocês já são ótimos que vocês estão mandando áudio já. Vamos lá. Vamos?
1: Fala, Dani. Aqui é Nancy, de São Paulo. E a minha comunidade seria Odeio ouvir esses adolescentes falando 6-7, 6-7, 6-7. Parece um monte de doido. Não deixa o rock sair de você.
0: Beijo!
2: Oi, Dani Rani. Boa tarde.
0: Oi.
2: Márcia aqui de São Paulo. Eu vou dizer qual é a minha comunidade. A minha comunidade é quero ingresso de show com valor mais acessível para quem não é meia. Porque é o seguinte, eu sou inteira, eu sou muito, mas eu mereço também pagar algo razoável, certo?
0: Certo.
2: Mas se você não for meia, se você não é velho, se você não estuda, se você não é professor, se você não é uma série de coisas lá, aí você paga uma bica.
0: É
2: difícil, né? Aí você pode ir em pouco show, não é justo não. Então minha comunidade é essa. Quero ingresso de shows com valor acessível para quem não é meia.
0: Justo!

0: Não deixe o rock sair de você. O nome dele é Bowie, David Bowie. A gente ouviu Modern Love aqui na Kiss. Antes teve Matchbox 20 com Unwell. Agora 1h21 para você que chegou agora, enquete do dia. Se a gente voltasse aos tempos do Orkut, qual comunidade você gostaria de fazer parte? Ou qual comunidade você criaria? Tem uma mensagem muito legal do Lucas aqui. Ele fala assim: eu odeio cardápio em QR Code. Eu concordei muito, né? Tem que ter um... Acho que saiu uma lei, inclusive, que tem que ter cardápio físico também. Outra comunidade, eu falo sozinho. É o Lucas de Barros Teixeira. Beijo, Lucas. Obrigada pela mensagem. Já, já tem mais.
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Não deixe o rock sair de você, bebê. Você tá na Kiss, sexta-feira. A gente já viu Cedar Yamili com Broken. E teve também Genesis com Invisible Touch. Agora 1h33. Gente, vocês me surpreendem tanto com... É cada resposta legal na nossa enquete. Se a gente pudesse voltar no tempo. Hoje é dia do desabafo, os tempos de Orkut. De qual comunidade você adoraria fazer parte? Olha essa mensagem que legal. É do Ricardo, de São Bernardo do Campo. Dani, eu participava de uma comunidade chamada Eu Já Empurrei um Fusca, porque tem um grande amigo meu, que na época das baladas a gente saía com o Fusca da mãe dele emprestado, e não tinha uma vez que não precisávamos empurrar porque o Fusca não pegava. Era simplesmente sensacional. Eu acho que hoje em dia as pessoas nem sabem mais o que é empurrar um carro e o perrengue que era na frente da balada. Beijo, Ricardo, obrigada pela mensagem, adorei, cara. Eu adoro Fusca, né? Eu sou super suspeita porque eu adoro Fusca. Tem uma outra mensagem aqui. Ih, peraí que ela saiu andando. Dani Bela, eu criaria as seguintes comunidades: odeio lavar air fryer, sobreviventes do Covid, não é porque eu trabalho que eu tenho dinheiro, sou de humanas, mas não sou vagabundo. É da Ana Paula, de Itacoaquecetuba. Olha eu, Dani, agora é minha vez, viu? Li sua mensagem, querida. Beijo, Ana, obrigada, tá, pela mensagem. Uma outra mensagem aqui, simplesmente assim, do Claudemir. Dani, boa tarde. Minha comunidade seria: eu odeio feijão por cima do arroz. Mas se não é por cima do arroz, gente, eu como por cima do arroz. Por baixo? É cada uma de vocês. Beijo, Claudemir. Obrigada, tá, pela mensagem. Daqui a pouco eu leio mais. Sabe por quê? Porque agora a gente vai ouvir um som do Foo Fighters. Um dos maiores hits do Foo Fighters, na verdade. Do segundo álbum da banda, The Color and the Shape. Essa música, gente, virou uma das favoritas dos fãs. Ela é usada para encerrar a maioria dos shows do grupo. É a música do Foo Fighters mais tocada nas plataformas digitais, com mais de 1 bilhão de plays. Vejam, não é 1 milhão, 1 bilhão. O Dave Grohl fez essa música para uma ex-namorada e ele falou que é uma música que fala sobre estar conectado a alguém de tal forma que você não apenas ama essa pessoa física e espiritualmente, mas quando você canta com essa pessoa, tudo se harmoniza perfeitamente. Olha o que ele fala. Ai, eu queria tanto que fosse para mim. Ele fala assim... Eu tava apaixonado. E uma das coisas que eu mais amava falando sobre essa pessoa era quando nós cantávamos juntos. A ideia é que represente aquele momento, sabe? Ô, Dave, a gente sabe. E essa música, gente, é tão especial que sabe quem adora ela também? Apenas Mr. Bob Dylan. O Dave Grohl contou num programa de entrevistas que durante um show que eles fizeram juntos, que o Foo Fighters abriu pro Bob Dylan, o Bob chamou ele no camarim. Aí o Dave falou assim: putz, meu Deus, será que eu fiz alguma coisa errada? Não, ele falou que o Bob Dylan foi muito legal, elogiou essa música da banda e falou assim: cara, você tem que me ensinar, eu quero começar a tocar essa música porque ela é uma grande canção. Sério, gente, se até o Bob Dylan gostou, quem somos nós para discordar, né? Vai, Dave Grohl, mostra a música que eu tô falando, por gentileza.

0: Não deixe o rock sair de você, você tá na Kiss, bebê. A gente ouviu um dos maiores hits do Foo Fighters, Everlong. Eu vou contar uma história de bastidores que eu sei que vocês adoram, rapidinho, tá? Sobre o Foo Fighters. Rock in Rio 3, em 2001, eu tava trabalhando na produção. Era a primeira vez do Foo Fighters no Brasil. O Dave Grohl tava comemorando 32 anos. E eu não tava muito aí pro Foo Fighters, acho que eu tava trabalhando com o Guns. E eu cruzei o Dave Grohl no lobby do hotel. E aí eu pedi uma foto, gente, tipo assim, ah, mais um roqueiro ali dando sopa. Vai vendo, vocês não têm noção, eu não tava muito aí, assim, eu pedi uma foto pra ele. Só que eu jamais iria imaginar que ele seria o meu crush da vida toda, depois que eu lesse o livro dele, muitos anos depois, que é sensacional, né, o The Storyteller, o Contador de Histórias. Baita dica de livro, aliás. E eu tenho raiva de mim, porque eu olho essa foto de 25 anos atrás e eu falo, cara, podia ter sido tão diferente. Hoje o Foo Fighters, inclusive, é uma das bandas que eu mais amo. A foto é muito fofa, gente. A gente tá abraçado. Eu acabei de postar nos meus stories pra vocês verem, tá? @DaniMelW. Vai lá ver e diz o que você acha. Postei uma foto nossa e postei também a foto do livro do Dave Grohl, que é incrível. Já volto.
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0: Não deixe o rock sair de você. Você tá na Kiss, a gente ouviu esse belo feat Iggy Pop, Kate Pearson com Candy. Antes teve U2 com Elevation. Agora faltam 7 para as 2. Deixa eu agradecer a todos vocês que foram lá no Insta ver minha foto com Dave Grohl. Principalmente aqueles que falaram que a gente forma um belo casal, né? Que eu não dei bola pra ele. Ai, gente, me arrependo tanto. Ó, se quiser ela ver a foto, @DaniMelW. Um dia a gente vai repetir essa foto, juro pra vocês. Ó, a enquete do dia é a seguinte, para você que chegou agora, né? Sexta dia do desabafo, se a gente pudesse voltar aos tempos do Orkut, de qual comunidade você adoraria fazer parte? Cara, o Paulo Bento, da Vila Romana, ele mandou uma mensagem tão legal, tão verdade. Dani, eu fazia parte e continuaria a fazer parte da comunidade. Queria sorvete, mas era feijão. Porque toda vez que eu abri o potinho, eu queria sorvete e era feijão. E com o tempo, minha mãe ampliou as possibilidades. Agora, além do feijão, tem cebolinha, salsa e coentro. Que nervoso, né? Você vai lá seco de vontade de comer um sorvete, se abre o pote é feijão. Ô Paulo, beijo, obrigado pela mensagem. Sou bem solidária a você, tá? Ó, uma outra mensagem da Pri. Dani, tudo bem? Eu fazia parte de uma comunidade chamada De Onde Vem o Roxo? Tem hematomas que a gente não faz ideia de onde veio, né? Putz, eu faço muito parte dessa comunidade, Pri. Ela fala assim, hoje eu teria uma comunidade assim, odeio quem geme na academia. É da Pri Franzede de Jundiaí. Beijo, Pri, querida. Obrigada pela mensagem. Deixa eu pegar mais umas aqui que eu separei. Peraí, Dani atrapalhada com as mensagens. Dani, boa tarde, tudo bem? Eu criei a comunidade no Orkut na época que chamava... Olha isso, gente. É que se eu canto igual uma franga. Sim, na enquete de ontem eu perguntei qual banda todo mundo gosta e você não. Na enquete de ontem, Guns entraria na minha resposta juntamente com Legião e o Coldplay, que é uma espécie de Legião, só que em inglês. Não deixe o rock sair de... É do Léo Cohen essa mensagem. Beijo, Léo. Obrigada pela mensagem. Agora temos aqui áudios. Deixa eu ver de quem é. Vamos lá.
1: Salve nação, boa tarde Dani Mel, aqui Rodrigo de Paulínia. Dani, olha só, eu criaria uma comunidade no Orkut, mas antes eu queria dizer que eu achava mal barato no Orkut, era que a gente tinha acesso a quem visitava a gente, né? Então a gente falava, poxa, esse filho da mãe aqui não gosta de mim, mas tá aqui bisbilhotando pra ver o que eu tô postando, e a gente se divertia mais com isso do que com os amigos, na verdade. E a comunidade que eu criaria seria quem toma café sem açúcar não gosta da vida. Ô negócio ruim, todo mundo hoje em dia tomando café sem açúcar. Vai lá minha receita, 3 colheres de pó de café e 6 colheres de açúcar. Uma delícia, docinho, como a vida.
0: Beijo!
2: Oi, Dani, bom dia, aqui é o Samuel Canuto.
0: E?
2: Respondendo a enquete, eu criaria uma comunidade do Orkut assim, queria ser pobre um dia na vida. Mas só um dia na vida, né? Porque todo dia é dose. É isso aí. Deixa o rock sair de você. Rock and roll, sextou.
0: Beijo!

0: vocês. 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Vou ler mais algumas mensagens rapidinhas para nossa enquete. Se a gente estivesse no tempo do Orkut, qual comunidade você gostaria de criar ou de pertencer? Olha, Danny Honey. É, minha xará, é o Daniel, na verdade, motorista de aplicativo de Santo André. Minha comunidade no Orkut seriam duas. Eu odeio motoristas lerdos, eu também. Odeio clientes GPS que pensam que sabem o caminho da corrida. É do Daniel Aikawa Sevilha. Beijo, Dani, obrigada pela mensagem. Beijo para todos os motoristas que estão dirigindo no trânsito enlouquecido e ouvindo a Kiss FM. Olha, salve Dani, minha comunidade foi chinelo de Havaianas, fazia até curva quando eu era atirado pela mãe. Cabeleira do Aricanduva, beijo pra você, querido, obrigada pela mensagem. Tem uma outra mensagem aqui do café, ó, Dani, vou contrariar o colega do café doce. Eu vou fazer comunidade café sem açúcar é vida. É da Nívia. Beijo, Nívia. Obrigada pela mensagem. Daqui a pouco eu leio mais. Deixa eu só mandar um parabéns aqui. Dani, hoje é meu aniversário. Manda um beijo pra mim. É da Érica Rodolfi. Beijo pra você, Érica. Muita saúde, muito rock and roll sempre, tá? Já volto, gente.
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0: Não deixe o rock sair de você, você tá na Kiss. A gente ouviu The Calling com Stand Up Now. Antes teve Queen com Radio Gaga, agora 2h13. Eu tô me divertindo muito com as mensagens de você, criando comunidades no Orkut. Olha, o Guilherme de Araraquara fala assim: Dani, teve a história do feijão no pote de sorvete e agora os temperos. Quando eu era criança... Eu abri o pote de margarina na geladeira e tinha a coleção das dentaduras velhas da minha avó. É mentira isso, cara, não pode ser verdade. Beijo pra você, Guilherme, obrigada pela mensagem. Olha, aqui tem mais mensagens, peraí que eu... Aqui, ó. Dani, o Alexandre Dalmiglio de Parauapebas, Paraná? Dani, eu odeio mesmo os reconhecimentos faciais. Eles me pedem pra tirar o óculos. Os óculos. Aí eu não consigo ler se ele tá pedindo pra afastar ou aproximar meu rosto. Não deixe o rock sair de você, seu programa é espetacular. Muito obrigada, Alessandro. Eu odeio reconhecimento facial também. Vem, vai, vem, aproxima, afasta, aproxima. Nossa, gente, muito chato isso mesmo. Obrigada pela mensagem, Alessandro. Dani, boa tarde. Aqui é o Rogério, de São Bernardo do Campo. Eu sou da comunidade Iludidos pelo Show do Morrissey. Sei que ele não virá, mas se anunciar show no Brasil, certamente eu comprarei o ingresso. É do Rogério Pereira da Silva. Você sabe, Rogério, você viu que da última vez que ele cancelou, a galera foi lá no, nas redes sociais dele colocar receita de churrasco? Porque o Morrissey, ele é vegetariano radical, né? Beijo pra você. Obrigada pela mensagem. Dani, peraí, deixa eu vir aqui para mais mensagens. Peraí, que eu tenho áudios aqui. Ah, antes do áudio. Dani, cadê a sua foto com o David Gilmour? Quero ver. A Dani Moura, da Vila Formosa, São Paulo. Não achei sua foto. Eu coloquei nos stories lá do meu Instagram, Dani. @DaniMelW. Vai nos stories que você vai ver que casal lindo que a gente faz. Nossa, se fosse hoje em dia. Mas vamos lá. Ó, temos áudios aqui. Vamos ver de quem é. Bora.
1: Oi, Dani Rani. Oi, minha querida, sua linda.
0: Oi.
1: É o mestre aqui de Ribeirão Preto. Ô, Dani, eu faria um Orkut assim, ó. Eu odeio gerúndio mal colocado. Nós vamos estar indo, vamos estar te olhando, vamos estar te vendo. Isso é ridículo. É um pé. Não deixe o rock sair de você, que aqui eu não deixo.
0: Não vou estar deixando.
2: Salve, Dani. Anderson Veloso aqui da Zona Leste. Eu montaria a comunidade. Aproveite bem essa geração, pois ela será extinta.
0: Verdade.
2: Essa nossa geração é a melhor que existe, que fez a transação aí da molecada raiz para a tecnologia.
0: Verdade.
2: É isso. Anderson Veloso, não deixa o rock sair de você.
0: Beijo!

0: nome dele é Vedder, Ed Vedder. A gente ouviu Long Way aqui na Kiss. Não deixe o rock sair de você. Já já eu volto com mais som e mais respostas para nossa enquete.
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até a última nota. Não deixe o rock sair de você. Você tá na Kiss, a gente ouviu Nixons com Sister, teve também Keane com Is It Any Wonder. Agora 2h32, enquete rolando firme e forte. Perguntei sobre o Orkut, gente. Se você pudesse criar uma comunidade no Orkut, ou se a gente voltasse aos tempos de Orkut, de qual comunidade você adoraria fazer parte? A Tati Dias, falou o seguinte: Tatiana Dias Moreira Baumã. Dani, eu odeio criar sem a nova, e depois de 10 tentativas criar e dizer que não pode ser a última usada. Concordei com você, Tati, um saco isso. Beijo pra você, obrigada pela mensagem. Tem uma comunidade aqui do Jorge Pereira de Minas. Dani, eu vou criar a comunidade Eu Assovio com Babu Bahia. É bom, queria assoviar.

0: Babuzito, beijo pra você, Jorge. Obrigada pela mensagem. Dani, se eu fosse montar uma comunidade no Orkut, ela ia se chamar Eu Vi o 7-1. Eu também, né? Vocês lembram disso, né? Fui até pesquisar, gente. 8 de julho de 2014, semifinal da Copa do Mundo FIFA, Brasil e Alemanha, no Estádio Mineirão, em Belo Horizonte. Quem viu, viu, né? Que coisa que foi isso, né? É o Glauber que mandou essa mensagem. Beijo, Glauber. Obrigada. Ó, o Daniel Calga... Ih, olha, ele tá no Canadá, ouvindo aqui pelo aplicativo. Adoro seu programa. Obrigada. Ele mandou várias comunidades, vou ler algumas. Juntos pelo fim do funk, depois do Claudinho Buchecha. Unido pelo fim das motos a milhão no corredor. Odeio gente que fala no celular usando o viva voz ao invés de usar a orelha. Concordo muito. Ficou ouvindo alto, né? Todo mundo tem que ouvir sua conversa. Não escuto áudio no WhatsApp de quem tem preguiça de digitar. Beijo, Dani. Daniel Calgari do Canadá. Obrigada pela mensagem. Já eu coloco mais mensagens, sabe por quê, gente? Porque hoje é sexta-feira e a gente vai ouvir AC/DC, pronto. Um classicaço do AC/DC, lançado em 76, na versão australiana do álbum Dirty Deeds Done Dirt Cheap. Essa música é uma composição do Angus Young, Malcolm Young e do Bon Scott. Ai, gente, do Bon Scott. A música, ela narra a história tensa e cinematográfica de um presidiário em fuga. A letra, acreditem vocês ou não, foi inspirada na história real do criminoso australiano Mark Chopper Red. O Bon Scott, que era vocalista da banda na época, ele leu uma notícia sobre esse cara que estava preso e ele escreveu a letra sob a perspectiva de um fugitivo que busca sua honra após ser traído pela amada. Então, a música é sobre a tentativa de um homem de escapar da prisão, buscando a liberdade a todo custo. All in the name of the liberty, hein? Virou um hino à resistência contra qualquer forma de aprisionamento, expressa o espírito rebelde e a busca por liberdade. Fora que é um dos riffs mais emblemáticos do Angus Young, e depois de anos fora do set list, a música foi retomada nessa turnê, na Power Up, de 2025-26, que passou pelo Brasil, foi um baita sucesso. Eles não tocavam ao vivo desde 91. Então aumenta, né, gente? E se de si?
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2: É, era trilha.
0: Agora sim, AC/DC aqui na Kiss Jailbreak. Não deixe o rock sair de você. Volto já já com mais som, mais enquete.
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0: aí de você, bebê, você tá na Kiss. A gente viu Kings of Leon com You Somebody, antes teve R.E.M. com It's the End of the World as We Know It. Faltam 8 pras 3, últimas mensagens da nossa enquete. Se a gente voltasse aos tempos de Orkut, qual comunidade você adoraria fazer parte ou você criaria? O Éder Andrade fala assim: Dani, eu vou criar comunidade, odeio fazer cadastro em estabelecimento, só quero comprar e ir embora. Eu também, Éder, eu odeio quando eu chego e falo assim: oi, como você chama? O que, que tem a ver perguntar o seu nome, né? Por isso meu codinome Camila. Beijo, obrigada pela mensagem. O Dionei Maicon Magalhães: Dani, a comunidade que eu criaria seria, ó, oh, não deixe o rock sair de você jamais, nunca. Beijo. Dani, eu criaria a comunidade Somos o Único Tricampeão Mundial Brasileiro, Nelson da Vila Guilherme. Tá falando do nosso tricolor, né, Nelson? Beijo. O Eduardo Belarmino Muccelli fala: Dani, duas comunidades. Deixo meu celular no silencioso o tempo todo e Kiss FM, os locutores mais top das ondas do rádio. E aí sim. Aí teve outra, Dani, outra comunidade: odeio branco, a cor. Sério? O que seria do azul se todo mundo gostasse do amarelo, né, Dani? Olha, o José Nicodemos Ferreira fala assim: Dani, a comunidade Iludidos pelo Hexa. É, beijo pra você. Aí agora tem uma outra mensagem aqui. Anderson Monteiro: Dani, minha comunidade, ninguém merece gente chata no trabalho. É, aqui na Kiss é o contrário, só gente legal. Mas aqui é muito quinta série, se tivesse noção. Temos um áudio agora, vamos ver de quem é.
1: Oi, Dani, boa tarde, tudo bem? Aqui é a Tânia Martins. Eu criaria uma comunidade assim. Pronto, falei. Certo. Seria tão libertadora... Se bem que eu já faço parte de uma comunidade Somos do Rock. Então ela é bem bacana também. Tá. E aproveitando no, esse 7-1 aí no dia 14 de julho, no dia 8 de julho de 2014, foi bem no dia do meu aniversário. Olha que presentão que eu ganhei. Mas assim, até que foi melhor, porque eu, como eu estava assistindo o jogo e curtindo o meu aniversário junto com as pessoas queridas, então focou mais no meu aniversário, então foi menos doloroso, entendeu? O 7-1.
0: Entendi.
1: Mas faz parte, né, da vida.
0: É.
1: Então tá bom, não deixa o rock sair de você, hein? Jamais.
0: Beijo! Beijão, tchau, tchau.

0: Encerramos bem, sim, ou com certeza, Kiss, Rock and Roll All Night. Gente, não dá tempo de mais nada. Esse foi o Conexão Rock de hoje. Obrigada pela sintonia, pela companhia, por tantas mensagens incríveis. Vocês se superam a cada dia. O que seria de mim sem vocês, né? Ó, ganhador da camiseta de hoje, todo mundo que participasse estava concorrendo, foi Silvana Ribeira de Castro, final do RG 6975. Pode retirar a partir de segunda aqui na Kiss. Paulista 2200, 15º andar. Se quiser trocar uma ideia e ver a minha foto linda abraçada com Dave Grohl, arroba Dani Mel W. Insta da Kiss, arroba KissFM92.5, fechou? Agora tem o Rockcast com Samuquinha, que já tá por aqui, e também com o Hit. Beijo, gente, fui! Bom fim de semana!
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6: Samuel Canali, agora temos 3-2, é isso mesmo?
7: É isso. E aí, Ritão, tudo bem?
6: Belezura.
7: Beleza, uma ótima tarde pra você curtindo a Kiss FM. Hoje temos prêmios, hein, Ritão?
6: Boa, o que, que tem de bom aí pra nós?
7: Temos camisetas da Kiss FM pra você que participar aqui pelo 11 998874343. É só mandar nome RG que já concorre.
6: Cadê? Aí,

0: Falando por aqui, o Red Hot Chili Peppers 3:14 rolou também. O que que rolou aqui, Samuca? Vamos ver aqui, ó. Rolou o Mr. Big e Seals and Banks.
1: Boa.
0: Show de bola, hein?
1: Sequência legal pra essa sexta-feira, hein, Ritião?
0: Opa. O que que tem de bom aí?
1: A gente vem comentando aqui no programa, né, Ritião, que o Paul McCartney vai lançar um disco novo no dia 27 de maio, ou melhor, dia 29 de maio, né? E o tema principal desse álbum é a nostalgia, a fase quando ele era mais jovem, lá em Liverpool e tudo mais, né? Um dos convidados especiais desse trabalho é o Ringo Starr, que toca a batera e faz um dueto com o Paul na faixa Home to Us, que saiu hoje. Inclusive tem a Chrissie Hynde do Pretenders também, ela faz uns vocais ali.
0: Pô, que show de bola. Aí tem gente boa, hein?
1: É.
0: Você já viu, você deve ter visto isso aí no YouTube, esse trabalho que eles estão fazendo aí. Eu não tinha visto, vi há pouco tempo. De atores quando eram jovens e agora eles mais velhos, um dando a mão pro outro.
1: Uhum.
0: Inteligência artificial, né?
1: Sim, sim.
0: Nossa, achei maravilhoso. E eu tava vendo ontem, inclusive, por coincidência, de artistas. E aí mostraram, eles mostram assim os Rolling Stones, Mick Jagger novo, né, agora e tal. E mostraram também os Beatles. E aí mostra aí, chega a hora do Paul McCartney, tá, o Ringo Starr. E aí mostra o Ringo Starr novinho e o Ringo Starr agora. Cara, nem inteligência artificial conseguiu fazer ele bonito quando era novo. Mesmo novinho, a inteligência artificial falou, desisto.
1: Quando a tecnologia não dá jeito, esquece, entrega pra Deus.
0: O negócio tava feio ali, viu?
1: Vamos ouvir essa novidade. Vamos, aí, velho.
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9: Chamou que estamos de volta, hein?
10: Ô, Richão, vamos fazer aquele convite maravilhoso pro nosso ouvinte pedir 3 sons, porque daqui a pouco rola a sequência do ouvinte e você comanda a programação aqui, enquanto eu e o Richão ficar só tomando cafezinho do Aquil.
9: Você ia falar outra coisa, né?
10: Cafezinho do Aquil, ele tempera com misoshiro, né, Richão?
9: É.
10: Por isso tem aquele cheirinho que você gosta lá. Vem pra cá.

0: As vezes que nos encontramos, uma das vezes ele estava com a esposa dele, e a última vez até batemos fotos, eu, ele e o Fábio Golfetti, que é do Violeta de Outono, grande amigo também. Carlini, eu enchia muito o saco do Carlini por causa do nome dele, né? LSD, eu falava, você é o LSD do rock. E porque, na verdade, Luiz Sérgio Carlini, embora seja Carlini e não com dele. Mas eu vivia enchendo o saco do Carlini. Mas o Carlini era um cara... Eu sempre falei isso aí pra ele. Carlini, você tem uma coisa que eu admiro demais. Ele não era pavão. Uhum. Ele não era parecido, ele não era metido. E uma das vezes eu tava numa outra rádio, uma rádio aqui do grupo, e eu ouvi uma dupla sertaneja que plagiou o tremendo solo dele da Ovelha Negra. E eu liguei pra ele na hora. Falei, Carlini, dá uma ouvida nisso daqui, que eu acabei de mostrar pra você e pro Evaldo.
1: É igualzinho.
0: Quando ele ouviu, cara, ele ficou P da vida, mas com P assim no tamanho do planeta. Ele falou, cara, esses caras aí ficam roubando a música, eu vou processar. Ainda depois de um tempo encontrei com ele, eu falei assim, e aí, o que que você... Ah, o Carlini era muito de boa. Ele falou, deixa quieto, vou deixar quieto e tal. Mas a dupla sertaneja simplesmente plagiou o solo de Ovelha Negra na cara dura. Quando você me falou que ontem ele estava entubado e tal, eu fiquei muito chateado, que eu gostava muito do Carlini. Não é porque morreu, porque teve gente que morreu, eu falei, meu, eu não gostava da pessoa, mas o Carlini era muito amigo, era gente boa demais.
1: No ano passado, Ritião, ele fez um show maravilhoso aqui em São Paulo, celebrando os 50 anos do Fruto Proibido, que é um disco marcante, né, pro rock
0: ele
1: nacional.
0: Ele que fundou o Tutti Frutti, né? Ele que...
1: E tive a honra de ir nesse show, e é impressionante, né? O carinho que todo mundo no meio da música tinha com o Carlini, deu pra perceber. Sim. Nesse espetáculo. Ele é um cara, além de ser um tremendo guitarrista, é um cara extremamente respeitado no meio da música.
0: É uma pena.
1: Uma pena. E deixou uma marca impressionante na música brasileira, né?
0: Fazer uma homenagem a ele, né?
1: Boa. 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

0: Blackberry Smoke rolando por aqui quando temos 3h33, Samuca.
1: Ritão, essa é uma notícia muito triste, né? A gente acordou hoje, nessa sexta-feira aí, com a morte, infelizmente, né, do grande Luiz Carlini, lenda da guitarra brasileira, grande parceiro da Rita Lee. Ele faleceu aos 73 anos. E aquilo, né, Ritão? Todo mundo tem uma história com ele, um momento da vida.
0: Exatamente. Que... Todo mundo conhecia ele, né? Eu tinha muita amizade com o Carlini. Uhum. As últimas

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2: De volta aqui no Rockcast, agora é com você, hein?
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4: 4 em ponto de volta aqui no Rockcast, ó, tá rolando o pedágio da Kiss FM, hein? É, passa por lá, garanta o seu adesivo com a nossa equipe e anote o endereço aí, ó, Avenida Otaviano Alves de Lima, 62, a famosa Marginal Tietê, pertinho ali da ponte do Piqueri. O bairro é Nossa Senhora do Ó. 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Vamos lá, seguindo aqui no nosso programa, hoje é aniversário do Alex Van Halen. Ele completa 73 anos. É um baita batera, né?

0: E esse som do Robert Plant, hein, Richão, é bom ou não é?
1: Maravilhoso. É um álbum que eu acho assim um dos melhores. Eu acho maravilhoso. Inclusive, If You Were a Carpenter, que tem nesse álbum aí, eu acho simplesmente maravilhoso.
0: Boa. Você tem uma versão da Itália, né? Que eu tô ligado. A gente toca aqui às vezes.
1: Aconteceu na Itália, um álbum de capa amarela que não saiu.
0: Peraí. Aí, agora sim, seu mic tava estranho, agora vai.
2: É um álbum de capa amarela, na verdade, que não saiu, é um bootleg, né?
0: A gente toca aqui de vez em quando, né? No baú do Hit. Ritchão, mostramos aqui uma novidade no comecinho do programa, né? Do Paul McCartney com o Ringo Starr. E tem mais uma aqui, ó. O álbum do Social Distortion foi lançado hoje, Born to Kill. É o primeiro da banda em 15 anos, tem 11 músicas. E uma delas a gente vai mostrar agora pra você. Pode mandar?
2: Manda.
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8: Chamou que estamos de volta, hein?
9: Ô, Ritião, vamos lá, nossa camiseta concorrida como sempre aqui no nosso WhatsApp, mas dessa vez quem vai levar, mandou tudo certinho aqui e faturou, é o Mário Sérgio Guimarães, RG final 2368. Mário, fica ligado aí que a nossa produção vai entrar em contato, você pode retirar a partir de segunda-feira.

0: Rolando por aqui o Offspring, quando temos 10 para 5, Samuca.
1: Ô, Richão, manda aquele baú maravilhoso, vai.
0: Agora você vai pagar a madeira que eu sei que você gosta de Deep Purple. Pode mandar?
1: Por favor.
0: Chora. 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

0: De Purple fechando, quebrando tudo aqui no Rockcast dessa sexta-feira, foi o Baú do Hit. E a gente fechou também o pedágio da Kiss FM que tava rolando lá no bairro Nossa Senhora do Ó. Obrigado a você que passou lá, pegou adesivos e garantiu também o teu ingresso aí da UCI Cinemas. Ó, eu continuo por aqui nas 10 aqui, segura aí, rapidão.
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8: É isso aí, 5 em ponto, bora começar? No ar, a segunda edição das 10 da Kiss dessa sexta-feira. Como sempre, eu conto com a sua participação aqui no 11 99887-4343. Manda a tua mensagem aqui, a gente troca uma ideia. Aproveita, me conta o que, que você tá fazendo curtindo a Kiss FM. A gente abre em 10º lugar com a banda de um cara que é talentosíssimo. Tô falando do Danny Elfman. Boingo, boingo, né? Você tá ligado?
9: Number 10.

Linkin Park aqui nas 10 daqui, segunda edição. A gente curtiu os caras em oitavo lugar. Passou por aqui também Remy Zero com Save Me. Foi a nona colocada de hoje. E abrimos muito bem com Just Another Day. Oingo Boingo, agora são 5h14. Tô esperando a tua mensagem. Chega mais no 11 998874343. Faça como o Raul de Itaquera mandou aqui, ó. Salve, salve, Kiss FM. Voltando do trampo nessa sexta ao som das 10 da Kiss. Melhor companhia. Boa, Raul. Abração pra você. E dá um gás no volume que vem aí o sétimo lugar. Number 7. Police.

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8: Cinco e 22, por aqui continua.
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8: Um abraço pro meu amigo aqui no nosso WhatsApp, Marcelo Ferraz. Ele falou: Samuca, tem Ozzy hoje? Claro, né?
0: Number 6.

Essa foi a quarta colocada de hoje nas 10 daqui, segunda edição, Audioslave com Be Yourself. A gente curtiu também Volbeat, Heaven or Hell, foi a nossa quinta colocada. Em sexto tivemos o grande Ozzy com Crazy Train. Quero mandar um abraço pro Felipe Florentino de Carapicuíba, curtindo a Kiss FM e as 10 mais. Boa, Felipão. Você gosta de Yes? Dá um gás no volume aí, então, ó. Number 3.

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7: Bora lá, reta final do programa de hoje. Em segundo lugar tem eles. 30 Seconds to Mars com Kings and Queens.

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2: A primeiríssima de hoje aqui nas 10 daqui, segunda edição, Pink Floyd com Money. E assim foi. Para você, um ótimo final de semana. Na sequência, vem aí a alternativa aqui. Sobração, valeu!
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4: Oi, Titio. Oi, Rô. Excelente sexta-feira pra vocês e pra quem tá ligado na Kiss. Marginal Tietê, péssimo caminho pra quem vai no sentido do Cebolão. Tudo travado da Vila Maria até a Freguesia do Ó. Pouco depois da ponte da Freguesia do Ó, tem manifestação bloqueando parcialmente a pista local e prejudicando esse caminho todo. O motorista deve evitar esse pedação da Tietê pro Cebolão. Pra quem vai em direção à rodovia Ayrton Senna, dificuldades pela Marginal Tietê, desde um pouco antes da ponte da Casa Verde até a chegada à ponte Aricanduva. 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
9: Agora 5 horas 59 minutos e meio. Precisão total, vai virar. Vai dar 6 horas e nós já estamos aqui a postos para mais uma edição do Alternativa, o programa mais rock and roll do rádio brasileiro. Seja muito bem-vindo, muito bem-vinda. Um excelente início de noite para você que está conosco aqui na Kiss. O Alternativa está começando. Eu sou o Marco Antônio Titio e ao meu lado está ela.
10: Rosângela Alves, boa noite, nação. Boa noite, Titio. Simbora?
9: Bora para mais uma maratona?
10: Sim,
9: a
10: bora.
9: Semana voou, hein? Voou baixo.
10: Voou baixo.
9: E hoje já é sexta-feira, já sextou, hoje 8 de maio de 2026. Espero que você fique conosco e curta uma playlist escolhida a dedo com os clássicos que você adora, lançamentos, novidades, todas as notícias do mundo do rock e interação com você através do nosso WhatsApp, aberto para você mandar o seu recado, o seu alô, 11 99 887-4343, e tem prenda da Rô.
10: Temos aquele super kit exclusivo da Kiss.
9: Um super kit exclusivo da Kiss. Todo mundo que mandar mensagem a partir de agora já concorre automaticamente. Então, bora começar e vamos com o nosso giro de manchetes, com os assuntos mais importantes no Brasil e no mundo. Em destaque nos portais de notícia, ministros do STF dizem haver drible à ordem judicial e impõem nova restrição a penduricalhos. Outros destaques de hoje: desigualdade tem alta em 2025, mas é a segunda menor da série no país. A renda dos mais ricos cresceu. Outro destaque também: helicóptero da dupla sertaneja Henrique e Juliano cai numa fazenda no Tocantins. O pai da dupla pilotava a aeronave. Os cantores que não estavam a bordo tranquilizaram os fãs. Felizmente não há feridos graves. Você
10: o
9: viu
10: pai
9: isso?
10: Dele também não. Ele ficou pendurado numa árvore. Na fazenda deles.
9: Então, só ferimentos leves?
10: Exatamente.
9: Felizmente, então, não tivemos aí um desfecho ruim. E temos ainda um outro assunto em destaque nesta sexta-feira. Gigante das criptomoedas cobra R$1,6 bilhão do Banco Master em ação judicial e pede penhora de bens. No teatro temos destaque, Rô.
10: Temos sim, Titio. Segue em cartaz no Teatro Bibi Ferreira, na Avenida Brigadeiro Luiz Antônio, 931, na Bela Vista, até 31 de maio, As Filhas da Mãe. E no mundo do rock?
9: No mundo do rock, Paul McCartney anuncia seu primeiro dueto com Ringo Starr.
10: Def Leppard, Joey Elliott, revela que o novo álbum já tem 18 músicas gravadas.
9: A triste notícia de hoje quando eu ainda estava em casa preparando um cafezinho, recebi a notícia da morte de Luiz Carlini, uma lenda da guitarra brasileira, parceiro histórico da Rita Lee, que nos deixou aos 73 anos.
10: Ontem o Thunderbird fez o programa aqui com o Brancão, e ele recebeu uma ligação do filho do Carlini, falando: quando você sair daí, você pode passar para se despedir do meu pai. Muito triste.
9: Ele esteve aqui em junho do ano passado no Alternativa, batemos um papo, uma entrevista muito legal. Carlini era uma figura sensacional e, além de tudo, talentosíssimo. Que descanse em paz, onde você estiver. Mais algum destaque?
10: E hoje completa 3 anos do falecimento da Rita Lee.
9: Hoje?
10: Hoje.
9: Ele se foi no mesmo dia da Rita, da grande parceira dele, desde Tutti Frutti, enfim. Que se encontrem lá no alto. Temos mais algum destaque?
10: Gene Simmons confirma: Kiss está no estúdio gravando música inédita.
9: Muito bem, tem também a Capital Moto Week lançando edição 2026 com atrações internacionais. Tudo isso e muito mais no Alternativa, que está no ar.

0: o som do Live Operation Spirit aqui na Kiss, 6 horas 14 minutos. Antes, Bad Religion e ainda AC/DC com You Shook Me All Night Long. São 6 horas 14 minutos. E na abertura eu quero dar essa notícia triste, né? Não tem como a gente não divulgar a passagem, a morte do grande, do querido Luiz Carlini, que criou o solo de Ovelha Negra, clássico da Rita Lee, tocou com a Rita, e ele morreu aos 73 anos. Atualmente integrava a banda da turnê do Guilherme Arantes. A causa da morte, anunciada nas redes, não foi divulgada. Luiz Sérgio Carlini, um dos mais importantes guitarristas do Brasil, nos deixou hoje. E num vídeo de despedida, o Casagrande, ex-jogador, um abraço para o Casagrande, que já fez programa comigo aqui, amigo de longa data do músico, afirmou que ele teve uma pneumonia. Parceiro da Rita Lee, ele tocou também com Erasmo Carlos, com os Titãs, com o Barão Vermelho, com o Supla, Rádio Táxi. Ele ainda fazia parte da banda que acompanha o Guilherme Arantes, como eu disse, na turnê 50 Anos Luz, turnê que eu quero assistir. Sério mesmo, quero assistir. Sou fã do Guilherme Arantes, eu ouvia com meus primos, anos 80 e 90. Tem muita coisa legal do Guilherme, acho ele um grande artista. E há duas semanas, o Guilherme Arantes e os outros músicos mandaram um recado para o Luiz Carlini. Volta logo para junto com a gente, seu lugar é aqui. Palavras do Guilherme Arantes. E o Carlini também tocava na banda Tutti Frutti com músicas como Agora Só Falta Você, Jardins da Babilônia, esse tal de rock and roll, Ovelha Negra. E ele conheceu a Rita nos Mutantes, né? Quando os dois ainda eram adolescentes. Ele era vizinho do grupo na Pompeia, no bairro que eu moro aqui em São Paulo. Desde que eu cheguei de Santos, eu me fixei na Pompeia, gosto da Pompeia. E, coincidentemente, é um considerado, né, um reduto rock and roll. Muitos talentos brotavam ali. Ele era vizinho, morava na Pompeia, berço do rock paulistano. Chegou a atuar como roadie também. E ele e a Rita formaram o Tutti Frutti após a saída da cantora dos Mutantes. Carlini vinha de uma outra banda, a Lissergia. O solo da guitarra dele em Ovelha Negra, um dos hits da Rita, do disco Fruto Proibido, é considerado histórico na música brasileira. Ele, aliás, se dizia cansado de ter que narrar como foi que ele criou. Mas, enfim, tem notícia da Compal falando sobre ele. E o Carlini realmente era uma figuraça. Estivemos juntos, eu fui procurar e justamente no nosso último encontro eu não tirei foto com ele. Ele veio aqui em junho do ano passado, fizemos uma entrevista bem bacana no Alternativa. Até o meu querido Paulo Ziner apareceu aqui, outro grande baterista. Um abraço para você, Ziner. E eu tirei uma foto com o Ziner que eu não vi há anos. E aí nessa de ficar falando, eu voltei para cá, fui pôr música, botar comercial, acabei não registrando o momento, mas a Rô registrou. A Rô postou nas redes dela. O velório dele aconteceu hoje no cemitério da Lapa, zona oeste de São Paulo. O corpo foi sepultado agora no final da tarde. Vai deixar saudade, viu, Carlini? Que você seja bem recebido aí no outro lado. Eu não tenho religião, como eu sempre digo, não tenho nenhuma religião me fascina, né? Mas eu acredito numa continuidade. Eu acredito que deve ter um bom quintal aí para você chegar a ser bem recebido pelas pessoas que lhe foram caras aqui nesta vida, nesta terra. Então que você esteja bem, porque você era um cara muito bacana, que esbanjava talento, simpatia e humildade. Descansa aí, Carlinão. 6:18.
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2: Rodovia Fernão Dias para Belo Horizonte, com trânsito muito travado desde um pouco depois da saída da Dutra até o 79. São mais de 8 quilômetros de congestionamento nesse caminho. Lá no 79 tem um caminhão bloqueando parcialmente a pista, apenas uma faixa liberada. Tudo muito ruim, vale evitar. E esse congestionamento todo na Fernão para Belo Horizonte vai afetando também o trecho final da pista externa do Rodoanel Mário Covas, que tem congestionamento na aproximação com a Fernão. Para São Paulo, Fernão Dias lenta na passagem pelo 79, depois boas condições até a chegada à Rodovia Presidente Dutra. 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

0: som do Kings of Leon, Tempo, fechando aqui mais uma sequência na Rádio Mais Rock and Roll do Brasil. Até às 8 tá rolando Alternativa, com o melhor do rock, com tudo que acontece no mundo da música. Ouvimos antes do Kings of Leon, Creedence Clearwater Revival com Hey Tonight, e ainda The Killers e Pearl Jam com Alive. 6:38. E vamos a mais um destaque, agora um destaque do Kiss. Gene Simmons confirma, o Kiss está em estúdio gravando música inédita. Então, queridos, não é especulação, ninguém ouviu falar, o próprio Gene Simmons confirmou, o lendário baixista e vocalista da banda, oficialmente confirmado então que eles estão produzindo material totalmente inédito. Com isso, a grande novidade foi revelada durante uma entrevista para o canal Kiss by Siena, comandado pela superfã do grupo, a Siena Hernandez. O Damon garantiu que os motores já estão devidamente aquecidos. O Kiss está em estúdio agora, acabamos de gravar uma música nova, na verdade, que o Paul Stanley escreveu. Tudo isso quem disse foi o próprio Gene Simmons. Não posso contar mais sobre isso, mas será lançada em algum momento. Palavras do Gene, e na verdade uma pista sutil sobre esse retorno criativo já tinha sido dada, né? Por ele próprio, no mês passado, numa conversa com a revista Polestar, o Gene Simmons comentou que canções inéditas e escritas por eles fariam parte do grandioso show de Avatares, planejado para estrear em Las Vegas em 2028, um projeto milionário idealizado em parceria com a empresa sueca Pop House Entertainment. A notícia completa você encontra no nosso site.
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2: Marechal Pinheiros, para quem vai no sentido da Castelo. Ruim depois da Ponte do Socorro, devido à ocorrência na via, ali na passagem para o Santo Amaro. E tudo travado também mais à frente da Ponte Estaiada até a Ponte do Jaguaré. Depois da Ponte do Jaguaré, caminho difícil também, devido à ocorrência na via. Prefira a pista local nessa passagem ali pela região do Parque Vila Lobos. Para quem vai no sentido Zona Sul pela Marginal Pinheiros, tudo muito congestionado ainda, não vale a pena. Da Ponte Estaiada até o acesso para Guido Calói. 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

0: Losing My Religion com R.E.M. Fechando mais uma sequência e fechando a primeira hora do Alternativa. Antes deles, ouvimos juntos Tom Petty and Heartbreakers, I Won't Back Down, Barão Vermelho, Pedra, Flor e Espinho e White Stripes com Seven Nation Army. Já já na próxima entrada tem abraços para a galera que está mandando seus recados no 1199-887-4343. Todo mundo concorrendo ao super kit exclusivo da Kiss. Voltamos em instantes.
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2: 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Corredor norte-sul para quem vai no sentido Santana, com bastante lentidão ainda na região do aeroporto de Congonhas, depois da Indianópolis até a região central, até a ligação leste-oeste, e ainda para também ali pelo centro da Pinacoteca, até o acesso para a Ponte das Bandeiras. Quem vai no sentido Interlagos pelo corredor norte-sul, vai bem na região central, até o Paraíso, tudo tranquilo. Depois do viaduto Santa Generosa, caminho bem complicado, não vale a pena, até o aeroporto, e depois do aeroporto, problemas pela Washington Luiz, na chegada à Avenida Interlagos. 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

0: She Drives Me Crazy com Fine Young Cannibals. Antes, Jet com Are You Gonna Be My Girl? I Wanna Be Sedated com Ramones e The Cure com Friday I'm In Love. 7 horas 15 minutos. É o Alternativa rolando até as 8 da noite na Rádio Mais Rock and Roll do Brasil. Vamos aos abraços da galera, Rô.
1: Vamos.
0: Tem muita gente mandando o seu alô.
1: Eu já quero mandar beijo para todas as mamães, vovós, para todo mundo já. Todo mundo. Já comprou presente da dona Adua?
0: Já. E almoçarei com ela no domingo.
1: Ela acha cara de pau que você não leva ela para almoçar. Você vai almoçar na casa.
0: Não, ela... não. Domingo ela vai almoçar e vai ter um ranguinho especial. E ela não vai fazer nada.
1: Ó que malandro. Dona vai ter um ranguinho. Adua. Um ranguinho.
0: Parabéns a todas as mamães do Brasil. Todo dia é Dia das Mães, né? Quem tem o privilégio de ter a mãe ao lado, né? É realmente uma dádiva que a gente tem que celebrar. Salve, Titio e Rô, Tico de Maria da Graça, Rio de Janeiro, tá escutando a Rádio Maravilhosa, Walter de Loreto, obrigado. Um abraço aí, Adriana Valim, tá concorrendo ao kit, muito obrigado pela sua participação. Simone Leôncio Barbosa, da Vila Sônia, tá ouvindo a gente, beijo pra você. Quem mais que tá aí? Gabriel Leão Rezende, um abraço, muito obrigado pela mensagem. Luciano Aparecido Bombonato, a Fabiana de Guarulhos. Tem também o Ricardo Silva, 25 anos de Kiss FM, manda pra mim esse kit. Você tá concorrendo, assim como todos que estão mandando mensagem, viu? Anderson Saúl da Silva, DDD 55. Ele não escreveu de onde ele é, você sabe de onde é o DDD 55?
1: Não.
0: Não vou gulgar agora, mas um abraço pra você, viu, Anderson? Obrigado pela sua audiência aí pelo site ou pelo app. Fui no show do Barão semana passada, não percam, é o que diz o Bruno Marques, que está no Recreio dos Bandeirantes, no Rio de Janeiro.
1: DDD 55 abrange a região central e noroeste do estado do Rio Grande do Sul.
0: Olha só, lá nos Pampas, um abraço para ele, obrigado pela audiência aí. Gislaine Paiola, obrigado pela sua mensagem, ela está sempre ouvindo a gente. Professor Rony Roriz, Campo Grande, Mato Grosso do Sul. Ele diz obrigado por vocês existirem. E a gente também diz o mesmo, que se vocês não existirem e não estiverem do outro lado, não tem rádio.
1: Não tem, e nós não teria dois cacarecos aqui.
0: Quem mais? Tem muita gente. Diego Mendonça, Titio Marco Antônio Rô, a voz feminina mais aveludada do Brasil, é o que ele diz. Sou fanzaço dos dois, Robson Navarros. Hoje consegui chegar e ficar on pra curtir o Alternativa. Obrigado, viu? Você tá concorrendo a nosso kit. Tô vendo aqui, o seu texto é grande, mas ele tá mandando um beijo pra mãe dele, dona Maria Nessi, eu suponho. Te amo sempre, uma homenagem aí do Dia das Mães. Obrigado, viu, pela sua participação. Tem também a Lígia e o Marco Aurélio. Muito obrigado. Mariana também está ouvindo a gente em... Como é que é? Deixa eu só ver que saiu daqui. Em Dayatuba.
1: Fugiu da escola?
0: Em Dayatuba.
1: Tá engasgado. Eu quero mandar um beijo pro querido narrador Napo Almeida, da Amazon Prime Video. É a NBA. Ontem eu e o Melitão já estávamos ouvindo aqui com
0: você
1: ele.
0: Você assistiu?
1: Aqui na rádio. Porque eu não podia... Até chegar em casa já havia acabado, então eu e o Melitão ficamos assistindo
0: acabou,
1: aqui.
0: Você acabou esticando o teu período de trabalho só para poder conferir NBA?
1: Exatamente.
0: Muito bem. Quem mais que está me mandando abraço aqui? A Daniela Santos Rente Oliveira. Valeu. Obrigado a todos vocês que mandam os seus recados. Obrigado ao William Júnior, motorista de aplicativo, que está aí mandando ver e mandando o nosso alô. E para fechar, também no Rio de Janeiro, a Rosilene. Um beijo para você aí. Não, está no Rio? Não, está em São Paulo. Essa está em São Paulo, mas tem esse aqui, que é a Bia Lopes. A Bia Lopes está na Barra da Tijuca e não deixa o rock sair dela. Beijo para você e pro pessoal aí da Barra. E a Daniela e o Neemias também. Valeu! 7:19
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3: Grande abraço para todo mundo ligado na Kiss nesta sexta-feira. Lembrando que o rodízio ainda está valendo. Carros com placa final 90 não podem circular no centro expandido da cidade até as 8 horas da noite. E olha agora na Rebouças, para quem vai em direção à Paulista, tudo bem congestionado ainda entre a Eusébio Matos e a estação Oscar Freire. E para Marginal Pinheiros, problemas da aproximação com Henrique Schalma até o acesso para Eusébio Matos. Nessa direção, vale mais a pena a rua Arthur de Azevedo, no sentido da Paulista, prefiro o corredor da Europa, Colômbia e Augusta. 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

0: É o Guns Don't Cry, fechando mais uma sequência. Antes deles, né? Antes do Guns, ouvimos Primal Scream com Rocks e também Offspring, que abriu a sequência. São 7h34, a gente vai falar de teatro, mas antes quero só te contar que o Paul McCartney vai... Já anunciou, né? O primeiro dueto dele com o Ringo Starr, Home to Us. Tocou hoje aqui na rádio, já em primeira mão, um evento especial. O álbum para os fãs realizado nessa quinta-feira, lá na Abbey Road Studios em Londres. Paul McCartney apresentou o primeiro dueto com o Ringo. Home to Us, a canção lançada hoje, sexta-feira, como segunda faixa divulgada do próximo álbum do Paul. E a pré-venda do álbum tem o link lá no site para você ver. O Paul surpreendeu 50 fãs sortudos que foram convidados para uma audição exclusiva desse álbum, juntando-se a eles no estúdio 2 da Abbey Road para compartilhar histórias por trás das novas canções e gravações. Confira esse som, porque se você curte Beatles, se você curte Paul McCartney e Ringo Starr, você vai se surpreender. E aí, o que temos no teatro?
1: No Teatro Bibi Ferreira, Titi, na Avenida Brigadeiro Luiz Antônio, 931, na Bela Vista, até 31 de maio. Sextas às 21 horas e domingos às 19h30, As Filhas da Mãe. 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Como ambas são totalmente desprovidas de talento, e olha que a gente conhece muita gente, né, Titio, desprovido de talento, as inúmeras tentativas de encaixá-las em alguma produção artística falham sucessivamente, criando situações hilárias e levando as duas moças à atitude desesperada de fugir de casa para obter a liberdade. 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
0: E olha só que cena inusitada, a Rô com certeza gostaria de ter sido convidada para essa festa de casamento.
1: Qual?
0: Dessa mulher, uma influencer que eu nunca ouvi falar, Luara Betiol, e o marido...
1: Prazer, eu sou a Rosângela.
0: E o marido Gustavo Seron, eles viralizaram porque ao invés de jogar o buquê, a noiva jogou caixa de Monjaro.
1: Eu vi isso na internet.
0: E o noivo entrou na brincadeira e começou a arremessar botox para os convidados.

0: Uma cena
1: inusitada. Botox eu já estaria na fila do noivo. Já ia gostar disso.
0: Olha só, imagina, a mulherada lá ficou louca pegando e viralizou, né, Nana? Mas, na verdade, algumas pessoas alertando que o uso desse medicamento sem um acompanhamento médico provoca sérios riscos.
1: Por mas isso que galera... nessa do Mojado eu tô fora. Eu tô na fila do noivo do Botox. Aliás, amanhã...
0: Eu pegaria um pouquinho.
1: Aliás, amanhã...
0: E só mais uns camafeus, uns brigadeiros, docinhos que eu gosto, e também pegaria a canetinha e pegaria também o Botox. Pra te dar claro, porque a minha cutis ainda é um pêssego.
1: É lógico, ele coloca parece cada aquele... vez que ele vai, a cada 2 meses, 1 litro de Botox.
0: Parece aquele veludo, sabe? Aquele o pêssego. Que é tão
1: eu vou tirar
0: assim.
1: Uma foto bem próxima da sua carinha e postar na minha...
0: O Marcelinho não usa Botox, mas a pele dele parece o quê? Deixa eu ver. Uma fruta do copo. Pinha, que é toda áspera, é. Não é isso? Tem uns também aqui que, vou te falar, estão mais enrugados.
1: É, ameixa seca, maracujá de gaveta tem.
0: Posso ir pro intervalo?
1: Vivemos.
0: 7h37.
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0: Este foi o som do New Radicals aqui na Kiss. Antes, Franz Ferdinand, Take Me Out. Estamos nos encaminhando para o final do programa. Quer que a gente estica, Rô?
1: Você vai esticar hoje até as 21 horas comigo, que...
0: Vamos ficar aqui no Don't Stop?
1: Sim!
0: Muito bem!
1: Eu quero
0: bem.
1: Saber quem é o ouvinte que faturou aquele kit exclusivo da Kiss.
0: Kit exclusivo da Kiss vai hoje para a final de telefone 9112. 9112... Você que nesse final de telefone faturou o kit e ele pertence a Selma Ferreira de Araújo. Selma, um beijo pra você, obrigado pela participação. Beijos. A todos vocês que mandaram suas mensagens no nosso WhatsApp, muito obrigado. Espero que vocês tenham curtido o programa, né? Apesar das gafes da Rô, a gente se esforça pra fazer um bom programa.
1: Aí, nossa, eu já vou passar, vou dar um spoiler do fim de semana dele. A semana passada ele tava com os nenéns, os filhos. Esse final de semana ele tá livre, leve e solto. Então, meu Deus do céu.
0: Acho que eu vou lá pro Café Piu Piu. Um abraço pro pessoal do Café Piu Piu. Acho que eu vou lá ouvir um som hoje. Tomar umas, vou de Uber. Hã? Quer ir, Marcelinho, comigo?
1: Topa? Pra tomar umas ele vai. Ele e Melinho pode chamar que os dois vão.
0: Aí ele topa. Então tá bom, por minha conta, a gente toma uma lá e aí curte um rock and roll. Pode ser? Então tá bom. Tudo bem?
1: Eu nem tô com a alienação, depois eu conto tudo pra vocês.
0: O Paulinho já me disse, um abraço pro Paulinho do Piu Piu, ele já me disse, quando a Rô quiser vir, fala pra ela vir, eu deixo aqui uma cadeira bem estratégica para que ela possa assistir tudo sentada.
1: Claro, e você já vai estar indo embora hoje com o olho roxo.
0: Bom, ela vem aí com Don't Stop na sequência, uma hora direto sem intervalos comerciais e pra gente fechar... Tem Kiss na Kiss. Kiss que encerrou suas atividades, mas agora de início vamos anunciar música inédita. Vem novidade do Kiss aí. Será que um novo disco? Vai ser bom, hein? Essa aposentadoria nunca sai e a gente gosta que ela não saia, porque todo mundo gosta do Kiss.
1: Né, eles não saem da aposentadoria, eles nunca vão, o Scorpions também não, tem o que mais?
0: Todo mundo, né, que vai se aposentar, fica lá, aposenta e vai lá, despedida.
1: É o nosso caso, a gente aposenta, mas retorna, aposenta, retorna.
0: Tá, mas agora no segundo semestre vamos fazer uma festa que a gente vai divulgar em breve dos 20 anos do Alternativa e essa festa será também, além da comemoração, da celebração, o anúncio meu e de Rô da nossa aposentadoria do Rádio Brasileiro. Eu comecei já há muito tempo, a Rô, que, né, junto com o Roquete Pinto, fez parte da inauguração de uma das mais importantes emissoras da Rádio Nacional.
1: Ele fez a rádio novela com a Hebe Camargo e a Anaís Belo. Foi o primeiro locutor de O Vento que inaugurou o Pacaembu e ainda foi o primeiro dublador de O Vento.
0: Chega de palhaçada, porque vem aí o Kiss. Grande abraço e segunda-feira a gente se tromba por aqui, 6 da tarde.

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8: Kiss, 7:59, uma ótima noite. Olá, nação, seja sempre bem-vindo, bem-vinda, Kiss. Eu sou Rosângela Alves e a partir de agora vamos com uma hora direto, sem intervalos comerciais, com o Don't Stop da Kiss. Hoje valendo um par de ingressos para o show do Korn, que vai rolar dia 16 de maio ali no Allianz Parque, e a turnê deles Latin American 2026. Tá a fim de faturar este par de ingressos para o Korn? Me mande mensagens no WhatsApp da Kiss no 11 998 874343. Me mande nome completo e seu e-mail. Quem sabe no final do Don't Stop é você que vai faturar.
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Kiss. 8 horas 13 minutos, uma ótima noite. Fechamos a primeira sequência do Don't Stop desta sexta-feira com Last Day Under the Sun, Bo Beat, Billy Idol, Rebel Well, e começamos com Core, com Can You Hear Me, que estará fazendo show no dia 16, agora com promoção da Kiss no Allianz Parque. Hoje, no decorrer do Don't Stop, segue valendo aquele par de ingressos pro Core. Tá afim de faturar? O WhatsApp da Kiss é o 11 998874343. Me mande nome completo e o seu e-mail. Quem sabe no final do Don't Stop é você que vai faturar.

Kiss, não deixa o rock sair de você. Fechamos mais uma sequência do Don't Stop com You Got Me Rockin', The Rolling Stones. Ainda Foo Fighters com Best of You, Race to Peace com Extreme, Backcase com Green Day. Are You Red? 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E hoje, no decorrer do Don't Stop, segue valendo aquele par de ingressos pro Korn, dia 16. É a turnê Latin America deles e tá sensacional. Me mande mensagens no WhatsApp da Kiss no 11 998 87 4343. Quem sabe daqui a pouquinho você que vai faturar este par de ingressos. 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

0: Kiss, não deixe o rock sair de você. 8:42. Fechamos esta sequência com Hunger Heart, Bruce Springsteen. Ainda ouvimos No You Are Gone, Whitesnake, Ghost. Passou também Lenny Kravitz, The Rolling Stones. Vai virar o relógio, 8:43. Uma ótima noite.
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0: Encerrando Don't Stop com I Wanna Rock Twisted Sister, 8 horas 56 minutos. E quem está faturando aquele par de ingressos para conferir o show do Korn, dia 16, no Allianz Parque, é o Gustavo Campos de Moura, final do telefone 5910. Na sequência para a Rede Kids de Rádio, vem a voz do Brasil no comando da nave. A partir de agora, Rodrigo Branco, super beijo, um ótimo final de semana. Super beijo a todas as mamães, a voz, um ótimo domingo para vocês. Nos encontramos amanhã, a partir das 9 no Rock Cine. Beijos, juízo e até amanhã.
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3: 9 horas e 1 minuto, tá começando mais um Don't Stop Online. Até as 10 horas, uma hora de rock sem intervalos comerciais na Kiss. A gente vai abrindo com esse sim.